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1: 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Em seu poema chamado Europa, que é uma profecia sobre você, William Blake disse: "Então Anita Mona acordou, nem sabia que havia dormido, e 1800 anos fugiram como se não tivessem existido." Contado na forma de uma história, Blake usou o nome Enitamon para expressar qualquer desejo ou imagem imanante. Enitamon é a emanação de Losh, que na história tinha a semelhança do Senhor e toda a imaginação. Entrando em sua imagem, seu Enitamon, Losh sonha em realidade. E quando acordou, não sabia que havia dormido, mas 1600 anos haviam fugido. No meu caso, 1959 anos fugiram como se não tivessem existido. E eu não tinha ideia de que havia entrado em uma imagem chamada Neville e tornada real. Mas eu, toda a imaginação, amei a sombra que lançara. Entrei nela e a tornei viva. Para aqueles que estão na imortalidade, eu parecia estar dormindo em um sofá de ouro. Mas para mim era um andarilho. Embora perdido na noite sombria, mantive a visão divina em tempos de angústia. Continuei sonhando que era Neville, até que acordei, sem saber que tinha dormido. No entanto, em 1959 anos, haviam fugido como se não tivessem existido. Blake nos diz que no começo estávamos todos unidos a Deus em uma morte como a dele. Então ouvimos a história e entramos em nossas sombras. Agora, uma sombra é uma representação, na pintura ou no drama, em distinção da realidade retratada. Paulo reconheceu a sombra quando perguntou ao Gálatas: "Quem te enfeitiçou, diante de cujos olhos Jesus Cristo foi publicamente retratado como crucificado?" Permita-me perguntar apenas isso: você recebeu o Espírito pelas obras da lei ou ouvindo com fé? Você é tão tolo, tendo começado com o Espírito, agora está terminando com a carne, vendo Jesus Cristo como alguém do lado de fora? Depois de ouvir a história de Jesus Cristo, você é chamado a entrar nela como o personagem central e permanecer ali até que a história se exteriorize. Deus nos destinou, no amor, a ser seus filhos através de Jesus Cristo, de acordo com o propósito de sua vontade. Apaixonando-se por sua imagem, Deus entrou nela e se tornou seu filho, tendo declarado o que ele faria. Deus faz isso através de seu padrão chamado Jesus Cristo. Sabendo o que você quer, quando você concebe uma cena que implica que a possui, esse objetivo se torna o padrão para o seu desejo se desdobrar. Jesus Cristo é o padrão de Deus, seu propósito que ele estabeleceu para a plenitude dos tempos. Cristo é o plano, a imagem que Deus entrou e tornou tão real que ele afirma que é a imagem. O plano de Deus se desenrolou completamente em mim. Quando acordei, não sabia que tinha dormido e 1959 anos fugiram como se não tivesse existido. Isso é verdade para todo filho nascido de mulher, pois todos estávamos reunidos e unidos a ele em uma morte como a dele. Portanto, certamente estaremos unidos a ele em uma ressurreição como a dele. Blake, escrevendo em 1794, sabia que 1800 anos haviam fugido quando ele, Enitamon, acordou. Blake sabia que ele era a emanação, a sombra que Deus entrou e se identificou. Blake nos diz que foi a imagem que despertou, sabendo que ela não havia dormido. A emanação é sempre feminina. Eva saiu de Adão. Todo desejo é feminino, independentemente do que seja, seja uma casa, dinheiro ou um carro novo. A imaginação é o homem que deve deixar para trás toda dúvida, todo pensamento de impossibilidade e se apegar à emanação desejada até que seja um. Para fazer isso, a emanação deve entrar na sombra e permanecer ali até que haja apenas a consciência de ser ou possuir o desejo realizado. Nesse mundo de César, poderia levar uma hora, um dia, uma semana ou um mês para despertar o desejo interior e protegê-lo na tela do espaço. Mas você deve entrar na imagem e permanecer ali, assim como Deus fez no fundamento do tempo, para fazer você mesmo. Deus tornou-se eu, que quando ele acordou na tumba, eu não sabia que tinha dormido. Na verdade, eu não sabia que tinha sido colocado lá, pois havia me tornado um só. Em seu livro de Milton, Blake nos diz que, quando entrou na sombra, apareceu para os que estavam na imortalidade como um dormia em um sofá de ouro. Mas para si mesmo, ele era um andarilho, perdido na noite sombria. Essa não era a história de todos? Perdida e confusa, a imaginação é fiel à imagem que assumiu, dizendo: eu sou John, eu sou Ray, eu sou Natalie. Agora, na imagem do ser pelo qual me apaixonei, Neville é a minha emanação, minha sombra e a imagem pela qual tenho sido fiel. Muitas vezes eu me considero um andarilho na noite sombria, confuso e sem saber para onde pedir um dólar. Mas aqueles que contemplam a morte me viram como um adormecido em um sofá de ouro. Eles sabiam o propósito por trás da minha entrada no estado de sono, mas não sabiam o que eu estava experimentando. Você está neste mundo porque está apaixonado pelo ser que acredita ser. Você pode dizer que isso não é verdade, mas eu digo que é impossível que um pensamento maior que ele saiba. Não acredite em alguém que afirma acontecer. Não acredite em alguém que afirma amar mais alguém do que a si próprio, pois não ama. É impossível que o pensamento seja maior do que a imagem que acredita ser. Sim, você quer companhia, segurança e saúde, pois tudo isso faz parte da imagem pela qual você se apaixonou e entrou. Agora você está vivo porque você, um ser vivo, deu a imagem chamada pelo seu nome terreno à vida. E você transformará em um espírito vivificante, porque é isso que você realmente é. Antes que esse drama chamado vida começasse, você predeterminou um padrão perfeito chamado Jesus Cristo, que o levaria de volta ao local onde estava antes de entrar na imagem. Agora, neste mundo, um homem que deseja ser um sucesso nos negócios pode tentar mapear um padrão, uma cena que implicaria que ele tem sucesso que deseja. Então, se ele entrar em cena e acreditar em sua verdade, o padrão de sucesso se revelará e o mundo o confirmará. Mas ele deve persistir a imagem do sucesso, assim como Deus persistiu, pois chegará o dia em que Deus despertará e expressará o sucesso que acredita ser. Deus entra na imagem de todo filho nascido de mulher para lhe dar vida. Naquele momento, o eu real e imortal de Deus é, para aqueles que habitam a imortalidade, como alguém que dorme em um sofá de ouro. Mas para si mesmo, ele parece um andarilho perdido na noite sombria. Chegará o dia em que ele acordará e, desconhecido para ele, 1.800 ou 2.000 anos terão fugido como se não tivessem existido. Use a mesma técnica que Deus usou para se tornar você. Como alguém cujo nome é para sempre, eu sou. Deus se apaixonou por você, sua imagem, e a inseriu. Agora, sabendo que você é, você diz que sou. Então Deus está ocupando sua imagem e agora responde ao nome que você recebeu no nascimento. Intrigado com a ideia de se expressar em um corpo de carne e osso, Deus entrou nesse corpo sonhando que é Neville. Deus se deitou dentro de mim para dormir, e enquanto dormia, sonhava que era eu. Por 1.959 anos depois, quando Deus acordou, eu não sabia que havia dormido. E refletindo, era como se não tivesse sido, pois quando Deus alcançou seu objetivo, que era despertar, e estava consciente do fato de que era Ele quem amava, o tempo todo desapareceu. antes de despertar, existem barreiras que separam Deus e a sua imagem. Mas uma vez que seu objetivo é alcançado, Deus desperta para a consciência de que Ele e sua imagem são um. Esta é a história que o mundo celebra e chama de Natal. O Natal não é a encarnação de Deus, mas o despertar do homem como Deus. Tendo adormecido e entrado em sua imagem, Deus fez disso um ser vivo. No caso de Blake, levou 1.800 anos. Por que são necessários 2.000 e outros 1.000 anos para despertar? Depende do grau em que Deus está perdido no sono. Até que ponto você está perdido no seu sonho de sucesso? Seu mundo é seu sonho empurrado para fora. Quando você pode se convencer 100% de que é bem-sucedido, o sucesso é seu. Você deve se tornar tão intenso que se esquece completamente de que era apenas um desejo. Você deve domesticar o novo estado selvagem em que entrou até que a sua naturalidade o faça esquecer todo o resto. Foi assim que Deus se tornou você. Jesus Cristo, o padrão de salvação de Deus, começa a se desdobrar quando você acorda e ressuscita do túmulo que Deus entrou, sendo a própria vida. Deus entrou em você, sua sombra que não tem vida própria, e o tornou viva. Entrando na porta da morte, sua imagem, Deus, jazia no túmulo dessa imagem, em visões da eternidade até que ela acordasse. No Antigo Testamento, a pergunta é feita: desperte, Senhor, desperte, por que nos rejeitar para sempre? E no Novo Testamento, o Senhor desperta para descobrir que Ele é um com a imagem pela qual se apaixonou. Tendo se apaixonado por ser você individualmente, quando Deus acorda, você é Ele. Isso é Natal. Quando Deus encarnou-se na imagem pela qual se apaixonou, o tempo foi dividido entre antes de Cristo e depois de Cristo. Blake nos diz para ele: levou 1.800 anos para Deus mudar de antes de Cristo para depois de Cristo. No meu caso, foram 1.959 anos. Cada caso é diferente. Como nos dizem, cada um por sua própria ordem. Não sei se essa ordem foi predeterminada ou não, pois o livro de Efésios nos diz que Ele nos destinou a ser seus filhos por meio de Jesus Cristo, de acordo com o propósito de sua vontade. O Deus que sonhou em mim é o mesmo Deus que sonha em você. Era realmente uma ordem que eu não podia ter despertado antes de 1959 anos? Eu não sei. Só sei que foi o ano em que Deus despertou em mim. Mas não sabia que havia adormecido naquele crânio. Mas quando eu emergi, o simbolismo registrado como revelador no nascimento de Deus me cercou. Foi nesse momento que Deus acordou e nasceu em uma região mais elevada de seu ser, tendo-se identificado com aquele a quem amava. Esse foi criado e nasceu como Deus. Deus está apaixonado por sua imagem, sua sombra que, por um reflexo no óleo ou na água, está morta. Não tendo vida em si, Deus ama tanto sua sombra que entra nela e sonha que é ela. Sendo um espírito vivificante, Deus primeiro anima a sombra e ela se torna sólida e real em seu mundo. Ele anda e fala, conhece tristeza e alegria, doença e saúde, até que o sonho esteja completo. Então Deus desperta um padrão pelo qual Ele saberá que chegou ao fim. Esse padrão foi predeterminado. O primeiro segmento é despertar e ressurgir de seu sono da morte, para ser designado Filho de Deus no poder. Então Ele descobre sua paternidade quando seu filho o chama de pai. Um breve intervalo depois, Ele se divide em dois. Este é o sacrifício dele por essa conquista maravilhosa, fundido com o seu sangue que ele encontra na base de sua coluna. Deus ascende como uma serpente ardente. Então a santificação final vem na forma de uma pomba, que desce e o sufoca com amor, pois Deus agora realizou o que se propôs a fazer. Você pode imitar Deus enquanto estiver aqui neste mundo. Se, por exemplo, você deseja ser um grande artista, aclamado em todo o país, traça um plano de sucesso, assim como Deus traçou um plano de realização que Ele chamou de Jesus Cristo. Existem várias maneiras de imaginar o sucesso. Escolha uma cena que implique que você já alcançou o sucesso e, quando ela se desenrolar, você saberá como ela aconteceu. Faça isso e você está testando o poder infinito que realmente é. Tendo entrado na sombra que me imagino ser, ando pela terra imaginando de onde vem o próximo dólar. No entanto, aqueles na grande eternidade me veem sonhando em um sofá dourado. Mas ainda sou fiel e mantenho a visão divina em tempos de angústia. Então, como uma mulher em trabalho de parto que sofre suas dores depois que a criança nasce, a dor é esquecida no trabalho de satisfação. Assim é quando o Natal chega e você, individualizado, se torna Deus. A mesma técnica que Deus usou para torná-lo real pode ser usada para criar seu desejo. Blake disse: se o espectador pudesse entrar na imagem em sua imaginação, aproximando-se dela na carruagem ardente do pensamento contemplativo, se ele pudesse fazer um amigo e companheiro de uma dessas imagens, ele se levantaria da sepultura e se encontraria seu Senhor no ar, e então ele seria feliz. Deus entrou a sua imagem dando-nos vida, sendo um espírito vivificante. Deus quer que sejamos exatamente como Ele é. Então Ele traçou o padrão de que através dEle podemos ser Deus. Quando cumprimos completamente seu padrão predominado, a barreira será derrubada e seremos um com o infinito. O Natal consiste em uma série de eventos que começam quando Deus desperta na sombra em que Ele entrou. Levantando-se, Deus deseja sair. E como todas as coisas são possíveis para Deus, Ele empurra e um selo aparentemente inquebrável cai e um poder infinito sai. O simbolismo predominado deve estar lá. Caso contrário, a visão é um esboço indicando proximidade. É uma sombra projetada antes de coincidir com a visão real. Essas visões estão registradas nos 4 evangelhos, dos quais 3 foram escritos em cerca de 150 d.C. Os estudiosos acreditam que o livro de João foi escrito no final do primeiro século, no entanto, possibilitando que ele se baseasse no material de origem de todos os outros. João elimina a história de uma genealogia ou nascimento virginal, mas enfatiza a necessidade de renascimento. Ele não diz como é feito, mas usando a palavra outra coisa, ele diz que o nascimento é de cima. Há 2 nascimentos. O primeiro é do ventre da mulher e o segundo do túmulo acima. E cada nascimento é essencial. Além disso, você deve se levantar da mesma maneira que Moisés levantou a serpente no deserto. João afirma que o próprio Deus se tornou você, dizendo: o princípio era o Verbo, e o Verbo estava com Deus, e o Verbo era Deus. O Verbo se fez carne e habita em nós. Aqui vemos que Deus se tornou carne como você é e diz: eu sou. Então Deus é encarnado como um ser animado, mas isso não é suficiente. Ele quer que você seja como Ele é. E Deus é um espírito que dá vida. Para fazer isso, seu padrão deve ser cumprido. E quando é, você entra em uma esfera completamente diferente, chamada Reino dos Céus. Tendo se apaixonado por sua imagem, Deus entrou naquela sombra e a fez viva ou adormecer. Agora, sonhando que Ele é homem, Ele ama você. O ser com o qual você identifica hoje pode não estar apaixonado por ser pobre, mas não é você. Você pode ser rico se esse for seu desejo, mas está apaixonado por ser você mesmo. Você não abandonaria sua individualidade por nenhum outro ser. Você pode querer ter o que outra pessoa tem, mas não se precisar renunciar à sua identidade. Ao mesmo tempo, aquilo com o qual você se identifica era apenas uma sombra, uma imagem que Deus entrou. estava morto, e pela entrada de Deus, ele fez disso um ser vivo. E quando Deus acorda, esse ser vivo se torna um espírito vivificante. Se é um verdadeiro despertar e não apenas um tona, o drama chamado Jesus Cristo vai desdobrar-se em 1260 dias, conforme predito nas Escrituras. Não desanime se as suas visões são sombras. A promessa será cumprida, pois você está mantendo a visão em tempos de angústia. Às vezes, como Pedro, você pode ter negado que você é Deus, mas ainda está mantendo a visão divina. Eu me apaixonei por ser Neville, como você se apaixonou por ser que é agora. Você sonhou que a pobreza é ser saúde, ser amado, ser ignorado, mas nunca perdeu sua visão da individualidade. Você nunca a perderá, pois é por isso que você se apaixonou. E no final você acordará como Deus individualizado. Você se conhecerá como um espírito vivificante ao avançar para uma individualização cada vez maior. Esse é o objetivo de todo o drama. E é isso que significa Natal. Quando isso vai acontecer, eu não sei. Blake certamente não tinha 1800 anos de idade, julgando pelo mundo de César. Ele nasceu em 1757 e escreveu seu poema Europa em 1794. Blake estava a falar desse segundo nascimento, acreditando que se estivéssemos unidos a Cristo em uma morte como a dele, estaremos unidos a ele em uma ressurreição como a dele. Blake encarou essa divisão do tempo entre antes de Cristo e depois de Cristo como o começo, afirmando que ele era um com Deus quando, apaixonando-se por sua imagem, tornou-se uma individualidade universalmente difusa. Começando como fizemos, o Deus nele levou 1800 anos para completar o drama e despertar. Em seu poema Europa, Blake fala do homem da caverna e de suas cinco aberturas. Seus olhos, que veem apenas uma pequena parte do infinito. Seus ouvidos, que ouvirão a música dos céus. Sua respiração e boca, totalizando quatro. Mas Blake não nos diz onde está o quinto. Ele, no entanto, nos diz que, através dessa abertura, o homem pode sair a qualquer momento e voltar. Mas o homem não escolhe fazê-lo. O que é isso senão a imaginação? Parado aqui, eu posso me imaginar em outro lugar. Que abertura eu uso para me imaginar lá? A quinta das cinco aberturas do homem da caverna. Em breve, o mundo cristão celebrará esse maravilhoso mistério que é completamente incompreendido. Mas um dia você, individualmente, experimentará as Escrituras e conhecerá o verdadeiro mistério do Natal. Então você também dirá que acordei e não sabia que tinha dormido. A sensação é de acordar, não de ressurreição. Você sabe que está no seu túmulo, mas no seu crânio, por causa de um conhecimento inato. Você empurrará por dentro e a pedra rolará para longe quando você nascer de cima. Três testemunhas estarão lá. Dois negarão seu nascimento e um confirmará, pois você está cumprindo as Escrituras, onde duas ou mais pessoas concordam em testemunho. É conclusivo. Uma testemunha declara você como o pai da placa, a criança em volta em panos. Você, o pai, testemunha o evento e as Escrituras, a palavra escrita de Deus, confirmam. Então, você tem três testemunhas, todas concordando em testemunho. A Bíblia, você e uma terceira. Esta é a história do Natal, o tempo em que a profecia feita a você antes que o mundo era se cumpriu. Agora deixe-nos ir para o silêncio.

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0: 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Na carta de Paulo aos Colossenses, ele disse: eu me esforço para que você tenha as riquezas de um entendimento seguro e o conhecimento do mistério de Deus em Cristo. Agora, você pensa que não há mistério para Cristo e acredita, como qualquer cristão acredita, que Cristo é Jesus, o Filho de Deus. Mas Paulo não afirma isso. O que Paulo está a tentar fazer é mudar suas ideias fixas do passado, para que você tenha a mesma compreensão e conhecimento seguros do mistério de Deus e de Cristo que ele tem. Paulo não diz que Cristo é a nossa vida humana. Agora, se você pegasse todas suas experiências ao longo de todas as gerações e a condensasse em uma única juventude, seria Davi. É ele que flui a semente de Cristo. Este é o mesmo Davi que foi ungido pelo Senhor e disse que daria a luz a um filho que se tornaria o filho do Senhor, sendo um com o Senhor. Em outras palavras, Davi criará um ser que é seu pai. Esse é o mistério. Alojado em você, um ser humano, está a semente de Cristo, que brotará e florescerá como Jesus, o Senhor, até que Davi seja formado em você. Você pode descrever Cristo de várias maneiras, mas ninguém pode dizer Jesus é o Senhor, excepto pelo Espírito Santo. Isso é verdade, pois o Espírito Santo traz à sua lembrança tudo o que lhe foi dito no começo. Para entender isso, vejamos a parábola do filho pródigo. Na história, quem ficou em casa reclamou porque, quando o filho que entrou no estado pródigo voltou, o pai matou o bezerro gordo e lhe deu o roupão e o anel. Ele recebeu sapatos para os pés e muito foi feito sobre ele. Então o pai disse: filho, tudo o que é meu é seu. É certo que devemos nos alegrar e nos alegrar por isso. Seu irmão estava morto e ele está vivo. Estava perdido e foi encontrado. Posso lhe dizer, antes de entrar neste mundo de tribulação e morte, você era Deus Pai, mas não o conhecia. Você teve que entrar nessa experiência para saber que o mundo é seu e tudo dentro dele. E como é tudo do Pai, a única maneira de você saber que tudo é seu é se tornar o Pai. Você poderia possuir a terra, mas se não soubesse que tudo nela era seu para ser capturado, poderia morrer de fome sem saber como apropriar-se. Antes de você entrar nesse mundo, você era, mas não sabia que era. Então não sabia tudo o que possuía. Deixando a consciência do ser, você veio aqui e se perdeu, enquanto sua consciência vagava de estado para estado. Mas quando sua jornada chegar ao fim, você retornará à sua consciência celestial. Então, o Pai o abraçará e colocará seu manto e anel de autoridade sobre você. Você receberá o bezerro gordo, que é um símbolo de abundância. Sapatos serão colocados sobre seus pés para designar sua liberdade, pois apenas os escravos ficam sem sapatos. Então, o que é personificado como humanidade estará diante de você para revelar sua paternidade. Isso não está explicado nas Escrituras, mas, como Blake disse, e ele era bastante estudioso nas Escrituras, aquilo que pode ser explicitado ao idiota não merece meus cuidados. Os profetas e os apóstolos queriam despertar as faculdades do homem para agir. Eles não soletraram tudo para que o homem cavasse e encontrasse a semente dentro de si. Todo filho nascido de mulher contém essa semente de Cristo incorruptível, que possui o poder da autoexpressão e autodesenvolvimento. E todo homem está destinado a amadurecer e se tornar seu próprio pai. Se você sai da humanidade, a humanidade é seu pai. E se o símbolo da humanidade é Davi e você sai de Davi, ele é seu pai, mas não para sempre. Tendo plantado a semente de Cristo na humanidade, com o tempo ela florescerá e trará satisfação a tudo o que nela estava contido. E quando a humanidade estiver cumprindo completamente seu trabalho, você olhará para trás e verá Davi, aquele que o gerou no mundo dos tempos diante de você e chamando você de pai. Então você terá amadurecido, pois se tornará o pai de seu próprio pai. Esse é o mistério de Cristo, pois o Senhor, falando por meio do seu profeta Samuel, disse-lhe que quando vocês estiverem reunidos e se deitarem com os seus pais, levantarei seu filho depois de você, que sairá do seu corpo. Eu serei seu pai e ele será meu filho. Saindo do seu corpo, ele parece ser um filho, mas é ele quem diz: meu pai é quem você chama de Deus, pois eu conheço meu pai, pois ele e eu somos um. Todo mundo um dia descobrirá que ele é Deus Pai, cujo filho é a humanidade, posto em foco como um único ser chamado Davi. Espero que você entenda, pois não posso explicar mais claramente. Estou lhe contando minhas experiências das Escrituras. Não estou a fabricar, acrescentar ou especular sobre eles, mas explicando as Escrituras da maneira mais clara possível. Pois eu, como Paulo, luto por você, para que você tenha todas as riquezas de um entendimento seguro e do conhecimento do mistério de Deus em Cristo. O termo mistério de Deus em Cristo é usado para expressar a raça humana e o indivíduo que alcançou o ideal que Davi representa. A raça humana, certamente, não é ideal. Ele está disperso e sempre em guerra. Mas quando a corrida termina, suas experiências são reunidas em um único e belo ser. Enquanto a humanidade está dispersa, sua beleza não pode ser vista. Mas no final da jornada, todo o seu horror é reunido e personificado como um jovem glorioso chamado Davi, filho de Deus, que é o próprio Deus. Foi Deus quem se enterrou na humanidade, e no final Deus sai da humanidade. Saindo, ele é filho da humanidade, mas quando Davi aparece, ele é filho de Deus, revelando seu pai. Quando essa semente de Cristo florescer e frutos em você, individualmente, você compartilhará o fruto do seu trabalho, dizendo a todos que o ouvirem sobre o mistério de Cristo. Você notará na história do filho pródigo que foi o segundo filho que saiu. É sempre o segundo filho. Caim matou Abel, o segundo filho. Isaac, o segundo filho de Abraão, foi oferecido em sacrifício ao Senhor. Somos informados de que o Senhor amou Jacó, o segundo filho, e odiou Esaú. Dizem que Judá gerou os gêmeos de Tamar, que quando o primeiro saiu, a parteira colocou uma corda vermelha em volta do dedo para identificação. Mas quando ele puxou a mão para trás, o segundo filho, Pérez, saiu. Leia a genealogia de Jesus e você encontrará todos esses segundos filhos registrados lá. Pois esse segundo filho não é um filho que sai do ventre de uma mulher, mas a escolha de Deus. Você foi escolhido por Deus antes da fundação do mundo. Então você saiu para saber que é um com Deus e que não há nada além de Deus. Não importa quantos bilhões de nós existem aqui, agora e quantos mais virão. Há muitos que restam para uma era futura. Eles sairão eventualmente, mas todos voltaremos como Deus Pai antes de decidirmos outro empreendimento no mundo da morte. Você é abençoado porque é o segundo filho e amado por Deus. No estado de Jacó, Deus lhe disse: eu sou sua herança. Como você vai saber que isso é verdade? Você saberá quando o Filho de Deus te chamar de pai. Pois quando ele o fizer, você herderá Deus. A história das Escrituras é a mais fantástica e incrível que você pode ouvir e aceitar. Você acredita que se tornará o pai de seu próprio pai. É incrível, mas é verdade, pois é exatamente assim que o livro de Mateus começa. O livro da genealogia de Jesus Cristo, filho de Davi, filho de Abraão. Agora, essa genealogia é invertida, pois a Bíblia se baseia em uma inversão peculiar de ordem. Por toda a Bíblia, o segundo se torna o primeiro, até o fim, quando você se vê saindo da humanidade. Então a humanidade se congela e se forma em um único ser, fica diante de você e o chama de Pai. Eu saí da humanidade, pois saí dessa vestimenta da morte e nasci do alto. 5 meses depois, vi a humanidade fundida em um único ser, diante de mim e me chamando de Pai. Então eu soube que havia experimentado esse estado para me juntar ao ser celestial chamado Jesus, o Senhor. Agora sou um com a personificação de todos aqueles dentro dos quais a semente de Cristo entrou em irrupção e floresceu em frutos. Pois Davi, a personificação da soma total de humanidade e suas experiências, me chamou de Pai. Pense nisso e você encontrará Davi, aquele que foi ungido com o destino do senhorio. Disseram a Samuel que se levante e unja, tomando o óleo sagrado. Ele ungiu Davi no meio de seus irmãos e daquele dia em diante, Davi nunca perdeu uma batalha. Embora Davi tenha feito tudo o que o homem é acusado de fazer, o Senhor nunca o condenou porque Davi estava sempre a fazer a vontade do Senhor. Foi o Senhor quem disse: encontrei em Davi, filho de Jessé, um homem segundo o meu coração que fará toda a minha vontade. Tudo é a vontade do Senhor. Como eu quis, assim será. Pois, como propus, assim permanecerá. Meu espírito não voltará até que eu tenha executado e realizado as intenções da minha mente. Nos últimos dias, você entenderá perfeitamente. No jornal de hoje, li onde a máfia, quem quer que fosse, queria vender as lojas da A&P, um certo detergente, e quando a A&P recusou, 2 gerentes foram baleados e durante um período de 2 anos, seus armazéns foram queimados, custando às lojas mais de 50 milhões de dólares. Um jovem de 20 anos foi pego. Ele foi usado como o homem da frente, enquanto seus chefes com bilhões permanecem escondidos. Isso é conhecido como causas aproximadas. O jovem será julgado e condenado por um emprego pelo qual recebeu 100 dólares. Mas em sua mente, ele se orgulhava de servir aqueles que eram tão poderosos. Você pode se perguntar quem bem pode resultar dessa experiência, mas será? O tempo provará que tudo é bom, pois todas as coisas funcionam para o bem daqueles que amam o Senhor. Não há algo que o Senhor não possa resolver, porque Ele é o artista mestre. Aquilo que você e eu julgamos como discórdia será resolvido em perfeita harmonia. Então, um dia, toda a experiência estará diante de você, reunida em um único jovem cuja beleza é tão grande que você não pode acreditar que ele poderia ser a soma total de todos os horrores pelos quais você passou. Davi é a personificação da raça humana e sua beleza é indescritível. E quem é o pai dele? Eu sou. Então, quando a pergunta é feita, o que você pensa do Cristo? De quem ele é filho? Eles responderam: o filho de Davi. Então ele perguntou: por que que Davi no Espírito o chamou de Senhor? Se Davi o chama assim de Senhor, como ele pode ser filho de Davi? Nos tempos antigos, uma criança sempre se referia ao pai como meu Senhor. Quando Davi está diante de você, ele está na presença de um chamado Jesus e chama você, meu Pai, meu Senhor. Como Paulo, estou lhe dizendo quem sou e você ainda não entende. Mas agora eu vou para meu Pai e seu Pai, para meu Deus e seu Deus, pois eu e meu Pai somos um. Permaneça onde está agora, até ser vestido com o poder de entender as coisas que tenho tentado lhe dizer. pois luto por você para que você tenha todas as riquezas de um entendimento seguro e o conhecimento do mistério de Deus em Cristo. Compartilhei o mistério de Deus de Cristo com você esta noite. A palavra Cristo é usada como a raça humana completamente personificada na forma ideal como Davi e também do indivíduo que realizou esse ideal. Todos em quem esse ideal é realizado tornam-se um com o único e único Jesus. No minuto em que o mistério de Cristo, de Deus, é realizado em você, você é o Senhor Jesus. Embora ainda tenha sua identidade atual e aqueles que o conhecem pelo seu nome continuam a vê-lo como seu amigo. Mas quando você tirar essa roupa, será pela última vez, pois você é o Senhor Jesus. E quando estiver aqui, você pode colocar suas roupas no que o mundo chama de sono. E como o Senhor Jesus faz o seu trabalho incitando aqueles que você atraiu a si mesmo para um estado acelerado. Noite após noite, tento abrir os olhos para que você não continue no sono da morte. Então volto a essa peça chamada Neville e a recolho por causa das minhas obrigações neste mundo. Toda noite, eu entro nessa maravilhosa consciência, mas sei que minha verdadeira herança não será minha até que eu tire essa roupa de carne pela última vez. Então, sem perda de identidade, serei um com o Senhor Jesus. Você veio a este mundo com o propósito de saber o que possui. Foi dado a você, mas você não o conhecia e não pode saber até sair do seu lar celestial para entrar no mundo da morte. O filho que permaneceu foi informado. Tudo o que é meu é seu. É justo que nos alegremos e nos alegremos, pois esse seu irmão estava morto e está vivo. Estava perdido e foi encontrado. Incapaz de aceitar o desafio, o filho mais velho permaneceu com o pai e serviu-o da maneira maravilhosa e inconsciente, assim como as funções do seu corpo o servem da maneira inconsciente. No momento, o que você comeu no jantar está sendo digerido, assimilado e incorporado ao seu corpo como osso, tecido e sangue. O que você não pode assimilar, o corpo expelirá inconscientemente do seu sistema. Tudo faz parte de você, ainda desempenhando seus papéis inconscientes. Você e eu viemos desempenhar papéis conscientes no corpo de Deus. E esse papel consciente deve ser o próprio Deus. Pois só existe o despertar de Deus e o despertar continuará para sempre. Havia um limite de quantos ele traria para este mundo de tribulação e morte a qualquer momento. Eles são medidos pelo número de filhos de Deus que Ele escolheu em si mesmo antes que o mundo fosse. Todo o mundo está destinado a descobrir a paternidade de Deus dentro de si. Ele saberá disso quando a humanidade se transformar em um único ser e chamar de Pai. Todo o papel humano que alguém poderia desempenhar, quando resumido, é Davi. Aquele que você um dia sairá para nascer de novo. Então, amadurecendo, você perceberá que ele não é seu pai, mas seu filho, pois Davi, no espírito, o chamará de pai. Espero que isso esteja a ficar mais claro para você, pois é tão importante que você entenda a distinção entre os dois usos da palavra Cristo. Ele não é apenas aquele em que a ideia foi atingido, mas é a humanidade que contém o ideal na forma de uma semente preciosa e incorruptível. Essa semente de Cristo contém em si o poder da autoexpressão e autodesenvolvimento e germinará, brotará e florescerá em você. Então, a soma total de todas as suas experiências humanas estará diante de você em toda a sua beleza celestial e o chamará de Pai. A história de Jesus é uma parábola encenada para nos instruir. Quando Paulo percebeu isso, ele disse: ó Gálatas, tolos, que te enfeitiçou, diante de cujos olhos Jesus Cristo foi retratado publicamente como crucificado. Você é tão tolo por ter começado com o espírito que vai começar a adorar algum pequeno ser de carne? Você recebeu esse entendimento por obras da lei ou por ouvir a história com fé? Bem, o mundo cristão terminou com a carne. Eles veem Jesus como um corpo de carne e osso. Mesmo que ele nos diga no Evangelho de João: eu e meu Pai somos um, e meu Pai é Espírito. Se você e seu Pai são um, e seu Pai é Espírito, você não é Espírito. Vocês que começaram como Espírito vão acabar como carne. Hoje, toda a comunidade cristã adora um homem de carne e osso. Mas como Paulo, não vou mais ver nenhum caráter de Escrituras como humano. Mesmo que eu tenha visto Cristo no ponto de vista humano, não o considero mais assim. Agora eu vejo a Bíblia inteira como uma alegoria. Paulo deixa bem claro quando diz: a história de Abraão é uma alegoria, como judeu devoto. Paulo pensou que Abraão, Isaac e Jacó viviam como homens segundo a carne. Mas quando os seus olhos foram abertos, ele viu todos os personagens das Escrituras como pano de fundo. Estados eternos espirituais que culminam naquele em que floresce o ideal. Então ele soube que não podia ver o ideal de florescimento como carne, quando todos os outros são espírito. Todos os personagens das Escrituras são estados eternos do espírito, através dos quais a alma imortal passa e chega ao estado final chamado Jesus. Quando a semente chamada Isaac, que foi plantada em você no começo dos tempos, se concretiza, você descobrirá que o segundo filho é sempre sacrificado. Abel, Isaac, Jacó, um após o outro, culminando no único grande ser que é o próprio Deus. Espero ter esclarecido, pois luto por você para que você tenha todas as riquezas de um entendimento seguro e do conhecimento do mistério de Deus em Cristo. Espero que, ao ouvir a palavra Cristo, você não pense em algum ser histórico que viveu 2000 anos atrás, mas entenda a grande distinção entre os dois usos da palavra. Um representando a humanidade em sua forma ideal e o outro representando o homem daquela raça humana em que o ideal foi alcançado. Todos em que esse ideal é atingido são Jesus Cristo. E todos saberão que são ele sem perda de identidade. Esse é o grande mistério. Portanto, quando você ler a Bíblia no futuro, lembre-se dessa importante divisão referente ao uso da palavra Cristo. Em um minuto você está falando em nome do Pai, e no outro momento seguinte em nome do Filho. Aprenda a discriminar os dois e verá como a mesma consciência está a desempenhar as diferentes partes. Você está a fazer a sua parte agora, fazendo a vontade de Deus. Você o tocará exatamente como foi lançado e como será consumado. E lembre-se, apesar dos horrores do mundo, o resultado final será lindo. Você verá esta beleza do resumo quando Davi o chamar de pai. Esse era o plano antes do início dos tempos. No estado de Abraão, recebemos uma prévia do que experimentaríamos, mas não sabíamos que, no final, nos tornaríamos o próprio Deus. Como o homem podia acreditar quando o filho que permaneceu reclamou que nunca recebeu um filho sequer? Ele não conseguia entender como. Quando o que era tão inútil retornava, recebia o bezerro gordo, a túnica, o anel e os sapatos. Foi-lhe dito, mas ele não conseguia entender. Muitos anos atrás, tive uma visão para ilustrar esse ponto. Encontrei um enorme mar de girassóis, cada um com um rosto humano e cada flor enraizada na terra. Quando alguém balançava, todos balançavam. Se alguém sorria, todos sorriam. Eles se mudaram em uníssono. Enquanto eu, certamente não tão bonito quanto eles, sabia que eu era mais livre do que qualquer um deles. Ninguém poderia se destacar daquele chão. Ninguém poderia franzir a testa se os outros não sorrissem. Ninguém poderia ficar ereto se os outros se curvassem, pois todos se moviam em uníssono. Eles eram os filhos que nunca saíram, Mas eu, depois de deixar meu lar celestial e atravessar o inferno até aquela visão, sabia que desfrutava de uma liberdade que eles não podiam conceber. Eu estava livre para andar entre eles, sorrir, rir, chorar e me curvar, enquanto eles não podiam fazer uma coisa independentemente da outra. Eles não sabiam que tudo era deles para serem tomados, mas você que saiu do Pai retornará ao Pai como Pai, sabendo que tudo é seu. Então você entenderá o Salmo 50. Se eu estivesse com fome, não lhe daria, pois o mundo é meu e está nele. O gado em mil colinas é meu. Eu estava com fome de matar e comer. Por que pedir permissão a qualquer homem para usar o que lhe pertence? Esta é a história das Escrituras, mas o homem não tem conhecimento de sua herança até nascer do alto. A partir de então, ele não se preocupará mais em realizar seus desejos. Ele saberá que eles já são reais. Mas até aquele dia, aplique a lei a qualquer desejo do seu coração, assumindo que você o possui. Durma como se fosse verdade e será atraído por você. Continue aplicando a lei para esses muitos fins até que a semente de Cristo desabroche. E quando isso acontecer, seu corpo carnal sairá pela primeira vez, pois você saberá que é o Senhor Jesus. Ninguém pode dizer que Jesus é o Senhor, excepto pelo Espírito Santo. E quando o Espírito Santo vier, ele trará à sua lembrança todas as coisas que lhe contém, encenando o drama dentro de você. Tendo visto a prévia da peça antes do início da jornada, quando o fim chegar, você entrará na peça para descobrir que você é Deus, o Pai. Agora vamos ao silêncio.

0: Neville Goddard. Uma compreensão assegurada.
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2: 6 horas.
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1: Exatamente isso, começa agora o Show da Manhã, nesta manhã de... hoje é Dia da Independência Nacional, Dia da Independência de Moçambique, ok? E hoje é dia 25, eu sei que toda a gente está em casa, né? Então, feliz dia aí da Independência de Moçambique. Do domínio português em 1975, ok? Estamos já celebrações, estou a ver o pessoal aí já preparado para fazer uma maratona aí, vi aí, aí na, né, na Praça da Independência, ali da zona do Mundos, ok? Vai arrancar uma maratona, não sei qual é a rota, mas vi aí que já o pessoal aqui em Maputo a fazer uma maratona. Eu não sei se há várias atividades a acontecerem hoje, não sei se há muita coisa, mas pronto. Vamos lá ver o que é que vai dar hoje. Olha, feliz dia da independência aí para todos os moçambicanos, ok? Um dia feliz, um feriado maravilhoso. Aqui os votos aqui do Show da Manhã, ok? Agora, caro ouvinte, bom dia aí, bom dia. Todos estão ligados. Dizer a todos que, afinal de contas, nós estamos aqui para trazer aqui para vocês uma... Como é que se diz? Uma programação bem animada aqui. Vamos ter músicas, muitas músicas pedidas aqui no programa, portanto, preparem-se para fazer músicas pedidas hoje aqui, Dia da Independência. Eu vou tocar músicas que vocês pedirem, ok? E também vou dizer aqui a todos que daqui a bocado, às 6h20, vamos falar sobre as células-tronco, comer para curar, células-tronco na medicina, vamos falar da regeneração aqui às 9h20. Vamos falar aqui que as células-tronco estão a revolucionar a medicina moderna, abrindo novas possibilidades para a realização de tecidos e recuperação de lesões, ok? Vamos falar sobre isto aqui nesta quinta-feira às 9h20 e também vamos falar aí às 6h20, 6h30, vamos falar sobre as chaves mágicas, os segredos da felicidade e do sucesso, onde Murphy ensina que a nossa realidade é moldada pelas ideias que cultivamos diariamente. As crenças, pensamentos e pontos de vista que alimentamos tornam-se a base das nossas ações, resultados da forma como vemos o mundo. A pergunta é simples: que ideias estão a governar a sua vida hoje? Quando aprendemos a dirigir conscientemente os nossos pensamentos, despertamos o poder do subconsciente e abrimos a porta para novas possibilidades, mais paz, mais prosperidade e mais felicidade. Neste mês, no Show da Manhã, vamos explorar algumas dessas poderosas chaves e descobrir como, entre aspas, e descobrir como transformar a nossa maneira de pensar para transformar a nossa vida, ok? Escolha alegria, Show da Manhã, soltar a consciência, chaves mágicas, jovens Joseph Murphy, poder do subconsciente, desenvolvimento pessoal, 99FM, escolha alegria, sucesso e felicidade aqui na tua rádio 99FM, ok? Depois às 9h40 vamos ver ali aquela rúbrica maravilhosa sobre os segredos da mente milionária, onde vamos falar sobre, afinal de contas, como é que funciona a sua mente milionária. Vamos falar sobre os tipos de patrimônio, como é que se constrói o patrimônio líquido, ok? 6h04.
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1: É exatamente isso, a previsão do tempo. E eu volto daqui a bocado para trazer a previsão do tempo, ok? Antes disso, vou aqui à música. Volto já, ok?

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2: 6 horas e 24 minutos.
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1: Exatamente isso, solta a consciência aqui na tua rádio 99 FM. Muito bom dia a todos que estão aqui ligados ao programa. Dizer a todos que, olha, hoje é dia da Independência Nacional, né? Mas pronto, sendo Moçambique hoje celebrando a Independência Nacional, eu quero desejar a todos os moçambicanos aqui um feliz dia do aniversário de Moçambique, da Independência, okay, Nacional. Espero que vocês estejam a passar um fim de semana bem agradável. Vão mandando mensagens daquilo que vocês estão a fazer hoje, ok? Vão mandando mensagens daquilo que estão a fazer hoje, neste feriado. Muita gente deve estar em casa, outros a caminhar, outros a correr, outros ainda na festa, numa grande festa aí, ok? Vamos lá ver aí. Afinal de contas, vocês têm aqui o meu número para vocês poderem, né, responder aqui algumas questões aqui sobre, afinal de contas, o que é que estão a fazer. Eu quero que o ouvinte mande mensagens para mim aqui, para a minha caixa 87000-9900. Vamos ver aí o que é que vocês estão a fazer hoje aqui. Tenho aqui a Santa Alice. Ele diz assim: permita-me usar a tua linda voz para anunciar a minha alegria a toda a nação que hoje celebra mais um ano de vida. Espero uma música feliz de aniversário também para mim. Ok. Tenho aqui o José Materi Muxata, bom dia aqui. Tenho a Ana aqui, o Ilcia, a Ana também. Tenho o Guilhermina Cebola. Ele diz: sou Guilhermina, da cidade de Teto. Peço a música do Carol Bianzi, com o título Será um Início. Ok. Ok, aproveitar a tua voz para desejar feliz aniversário para o meu irmão mais velho, Júnior, agradeço por isso. Tenho também aqui o Iselta, ok, Iselta Arlindo, ok. Também aqui um ouvinte que está deixando aqui o seu bom dia neste dia de soltar a consciência aqui hoje, ok. Cara ouvinte, ontem estávamos a fazer uma pergunta: será que ser pobre é uma doença? Será que ser pobre é uma doença? Ontem estamos a falar sobre isso aqui no Soltar a Consciência. Lembre-se que começamos com um novo livro. Esse livro que a gente começou tem o nome de As Chaves Mágicas, que revela o potencial que existe em si de superar qualquer obstáculo e atingir qualquer objetivo a que se proponha, desde que tenha um elemento chamada fé, fé em si mesmo e no potencial infinito do seu subconsciente, ok? As ideias são mestres, escreveu Murphy, é essa a verdade oculta, são elas que criam toda a nossa realidade segundo o conjunto de ideias ou o ponto de vista que tenhamos, assim será o mundo que vivemos. Por isso, pergunta a si mesmo hoje, que ideias acerca do mundo você tem hoje? Qual é o seu ponto de vista sobre a vida? Ao responder a estas perguntas, começará a entender, a conhecer o poder do seu subconsciente, ok? Ao longo desta viagem, deste livro aqui, vamos apresentar 8 passos chaves para dominar e transformar as ideias de pontos de vista, ok? Sejam elas ideias acerca da saúde, prosperidade, relacionamento ou preocupações, quando controlamos, temos verdadeiro controle sobre nós mesmos e, sobretudo, ao nosso redor. Imagina que eu diga assim: cara ouvinte, ser pobre é uma doença. E aqui trazemos aqui, ao longo desta coisa, ideias sobre, por exemplo, ser pobre e prosperidade. Como é que a gente tem uma chave para sair disso? Se nós dissermos que ser pobre é uma doença, é uma atitude mental, então como é que a gente sai disso, ok? Eu quero fazer uma atualização aqui, caro ouvinte. O Japão acabou de ter um terremoto de 6.9 e a Venezuela teve um terremoto massivo de 7.1, quer dizer, para 7.5, ok? Vários edifícios ali destruídos ali na Venezuela, ok? Estado de emergência após vários terremotos que atingiram a Venezuela ontem, ok? Até os pescadores no mar da costa de La Guaira registraram momentos após o terremoto com poeira cobrindo grandes partes da costa, de consequência do colapso de edifícios na Venezuela. Caíram edifícios na Venezuela, vocês sabem o que é isso? Então significa que vocês têm que ter, temos que ter solidariedade com os irmãos venezuelanos lá. Poxa, que notícia triste, não? Ok? Um terremoto 7.5, poxa, aquilo abalou a cidade toda, ok? Mas pronto, vários edifícios que caíram lá, apagão em várias cidades também aqui na Venezuela. Um terremoto 7.5, edifícios que caíram, tombaram. Bom, vamos lá aqui então falar aqui sobre este ponto. Vamos lá falar aqui sobre este ponto aqui. O ouvinte já pode ligar para falar comigo sobre este tema aqui que eu quero falar. Quero falar sobre isso mesmo. Imagina lá uma pessoa, uma senhora, imagina que uma jovem diga assim: eu sou escritora, mas não escrevo por dinheiro. Você também faz isso? Você também tem esse pensamento? Você faz coisas boas, não por dinheiro? Faz por quê então? Ah, não, eu faço pela saúde só. Eu faço porque eu gosto só. Dinheiro não me importo, ok? Você conhece pessoas assim que dizem: ah, eu não escrevo por dinheiro, não faço nenhum trabalho por dinheiro. A minha reação é... Então, qual é o problema que você tem então com dinheiro, ok? Por que você não escreve ou faz um trabalho por dinheiro, ok? Mas pronto, vamos lá ver aqui se temos aqui algum ouvinte aqui. O número é 87000-9900. Fiquei aqui para falar convosco aqui sobre, afinal de contas... O número é 87000. Vamos lá ver aqui, temos aqui um ouvinte. Sim, bom dia.
2: Hello?
1: Sim, bom dia.
2: Muito bom dia, São Jorge.
1: Sim, diga lá então.
2: Eu não percebi bem a pergunta. Ouvi a dizer que imagina que alguém está fazendo um trabalho e não por dinheiro.
1: Sim, há pessoas que dizem assim: ah, eu faço os meus trabalhos, não é por dinheiro, eu faço os meus trabalhos porque eu gosto de oferecer às pessoas. E eu pergunto: qual é o problema de você fazer um trabalho e receber? Porque essa jovem aqui, ela diz que eu não gosto de dinheiro. É o seu caso?
2: Agora, eu acredito que... A palavra não gostar de dinheiro também não fica bem explícita, bem entregue. Só que há várias vezes que é necessário fazer algo por paixão, por amor. Então, quando alguém, principalmente um artista, seja lá um cantor, um pintor, um escultor, quando faz algo por paixão, por amor, os valores monetários ficam um pouco distantes. O que mais interessa são os valores sentimentais.
1: Essa jovem aqui não gostava de nada de dinheiro, chamava de lucro imundo, ok? Que era um dinheiro que ela... É o seu caso, você também acha que o dinheiro é um lucro imundo, que, não... que é mau?
2: Há vezes sim, que nem em todas as vertentes, mas há vezes que verdadeiramente é um lucro imundo. Pior quando esse dinheiro aparece no, como posso dizer, de uma forma não legal. Não legal, através de, por exemplo, desvios de algum fundo, principalmente naqueles que tomam decisões em diversas áreas financeiras ou políticas, principalmente na área política. Há vezes que também nós podemos ver que o preço não condiz com aquilo que é a realidade do pagamento. Por exemplo, se eu acredito que isto tenha que valer um determinado preço e depois a minha obra é comprada por um preço muito elevado, às vezes que leva-me a sensação de que este lucro foi injusto, foi imundo.
1: Como é que chama?
2: Gostaria de manter-me assim no anonimato.
1: Ok. Tá bom. Então diga lá uma coisa. Então o senhor acha que o dinheiro é imundo quando vem de fontes que não são corretas, correto? É isso que está-me a dizer?
2: Sim, sim, sim. Quando
1: agora,
2: o dinheiro vem de fontes obscuras, torna-se imundo.
1: Tá bom. Então, não é o dinheiro em si que você acha que é imundo porque vem de fontes ilícitas?
2: Não, não, não, não. O dinheiro em si não é imundo. Quando é justificado, quando é legal. Só a fonte de obtenção de dinheiro pode trazer imundice.
1: Agora, vamos lá ver uma coisa. Imagina lá um drug dealer, um gajo que vende droga, okay? E ele está na sua zona, em Nampula, por exemplo. Ele vende aí os seus vizinhos, ele faz 1 milhão de meticais, ok? Leva aquele 1 milhão de meticais, ele tem uma loja, ele tem vários negociozinhos aí. Ele deposita na conta desse 1 milhão de dólares, esse 1 milhão de meticais, ok?
2: Estou a perceber, entendi.
1: Então, o senhor vai lá, presta um serviço de fazer uma obra, ele leva aquele 1 milhão, o banco dá-lhe aquele 1 milhão. É imundo o dinheiro ou não?
2: Aí já estamos a falar de terceiros. De terceiros como? O drug dealer torna-se a pessoa que...
1: Não, estamos a falar do dinheiro em si, que saiu veio de um negócio que chamamos de imundo, porque esse negócio é vender droga para as pessoas, e você tem essa percepção que é para eu não gosto de dinheiro que venha de droga, ok? Mas o dinheiro passa pelo sistema bancário, porque depositou na loja, e o senhor foi lá para ele levantar, para ir fazer um dinheiro qualquer, queria 1 milhão, e o banco dá-lhe aquele dinheiro.
2: Então, eu apenas fui fazer levantamento do dinheiro que eu ganhei com
1: então, o já, então, ele já não é imundo, então ele já não é imundo, não é isso?
2: Porque não torna-se imundo, porque quando eu fiz...
1: Foi lavado, depois, então.
2: Não percebi?
1: Então está a dizer que passou a passar um sistema bancário, está lavado e pronto.
2: Não, até não é por aí, é porque eu mesmo que fiz o depósito do dinheiro, onde é que eu obtei? A minha fonte de obtenção foi legal. Agora, quando o banco me dá os valores, porque aí já não torna-se dinheiro que está em caixa, tornam-se os valores depositados por um narcotraficante. Eu apenas fui fazer uso daqueles serviços bancários, mas de antemão, o que eu deixei lá no banco foi por me enganar de uma maneira justa.
1: Então, significa, por isso é que se usa o termo lavado. Então, a sua percepção de condenar que eu não recebo dinheiro de um narcotraficante, ok? Porque o dinheiro é imundo, ou porque tráfico de crianças, ou por outras coisas quaisquer, tráfico de qualquer coisa, significa que ao passar pelo sistema financeiro legal, o dinheiro passa já a ser lavado. Então, já não é imundo. Então,
2: olha, caro locutor, a partir do momento em que os sistemas bancários aceitam, permitem que haja lavagem de dinheiro, um dinheiro obscuro torna-se limpo, torna-se legalizado através das instituições bancárias, é onde eu acredito que há mais sujidade. Como é que o sistema bancário em si funciona? Como é que há permissão? Como é que esse dinheiro entra? Porque isso tem sido uma...
1: Não, mas nós estamos a falar, eu não estou a falar aqui de porque que o banco aceita, eu estou a falar da crença que o senhor tem, que as pessoas têm, que esta jovem tem, de que dinheiro é imundo, por isso eu não quero aceitar, faço o meu trabalho de borla. Mas então eu estou a trazer aqui...
2: Então vou ser claro, apenas para terminar e deixar o espaço para os outros ouvintes. Falando assim, a jovem dizendo que o dinheiro é imundo, está a generalizar, eu acredito que deve particularizar.
1: É uma crença que ela tem, né? É uma crença que ela tem. E essa crença que ela tem de dizer que o dinheiro é imundo torna a situação dela, adota uma atitude, um padrão do subconsciente de pobreza, na qual e esse padrão de pobreza faz com que ela não prospere, ok? Não gosto de dinheiro é imundo. Se formos analisar, no fundo, o dinheiro anda de mão em mão, passa de, passa de uma senhora que vai à igreja, passa para uma pessoa que vende droga, passa para uma pessoa que vende armas, passa para uma pessoa que vende bombas, passa para uma pessoa que rapta, viola pessoas. O dinheiro anda por todas as pessoas, então... Chamar o dinheiro do imundo é essa questão aqui que faz com que, afinal de contas, nós queremos prosperar ou não? Queremos prosperar, queremos ter felicidade, queremos ter sucesso.
2: Nós todos queremos prosperar, mas desde que seja de uma maneira justa, equitativa e respeitando aquilo que primeiro são os padrões morais de
1: Mas não podemos criticar e ter esse pensamento no subconsciente que dinheiro é imundo, que dinheiro, afinal de contas, é horrível, dinheiro. Não podemos ter... Há muitos pais que ensinam isso aos seus filhos, que o dinheiro é imundo.
2: Isso também fica injusto, porque é preciso, repito, é preciso explicar que dinheiro torna-se imundo, torna-se sujo. Quando a força da competição é desleal, é injusto. É sujo, é injusto. Por exemplo, esses dinheiros que provém de pagamento de resgate de ratos, é um dinheiro.
1: Tá bom, mas caríssimo.
2: O senhor locutor
1: caríssimo.
2: Está querendo perceber mal.
1: Caríssimo.
2: Eu
1: vou explicar uma coisa. Eu estou a falar de uma consciência de uma jovem que classifica o dinheiro como imundo, ok? E eu estou a trazer essa percepção dela, que está no consciente dela, ok? Da crença que está a vivenciar na vida dela de que dinheiro é imundo, ok? E ela acredita nisso, ok? E eu pergunto qual é o mal do dinheiro... Porque, e depois o cara ouvindo aqui está a dizer que sim, o dinheiro que vem ilícito de um narcotraficante para o seu bolso não deve aceitar. Mas depois temos um problema que esse dinheiro do narcotraficante passa por um sistema ou passa por uma pessoa honesta e aí o senhor acaba recebendo esse dinheiro, mas é o mesmo dinheiro. Então, eu, o que eu estou a dizer aqui simplesmente é que...
2: O que o senhor jornalista quer me dizer... O dinheiro no seu todo é imundo. Então eu devia tentar explicar a visão dessa jovem, como primeiro disse que ela não faz trabalhos, é uma artista, mas não faz trabalhos por dinheiro, porque acha que é imundo. Então eu queria separar essas águas.
1: Não, mas eu não percebi. O senhor diz que na sua explicação, dinheiro é imundo ou não? Sim ou não? Ok. Já percebi. Ok, já percebi. Então estamos no mesmo ponto, ok? Um abraço aí, pá. Um bom dia aí. Feliz dia da Independência Nacional, ok?
2: Ainda não alcançamos a independência. Desculpa, senhor locutor, mas feliz 25 de junho.
1: A independência é uma construção mental, ok? É uma construção mental que foi nos postos.
2: Então, agradeço eu porque ainda essa obra não foi erguida na minha mente.
1: Eu nasci português, mas agora sou moçambicano, ok? Nasci numa terra que era portuguesa, mas depois agora já não sou mais português, sou moçambicano.
2: A nossa terra nunca foi portuguesa, foi sempre da África, só que alguém usurpou por algum determinado tempo. O reaver político da nossa nação, isso não nos dá a independência, porque eu acredito que essa palavra independência deve se analisar em várias vertentes.
1: Então, se olhamos para a história, caríssimo, nem sabemos se aqui era Moçambique ou não, ok? Mas pronto, um abraço.
2: Por isso mesmo eu falei de África. A palavra independência deve ser vista de diferentes ângulos, porque pode ser sim uma independência. Independência de o quê? Então, independência política.
1: Independência do sistema que era dominado. Na verdade, nós podemos dizer assim que Moçambique era um terreno e que esse terreno tinha uns donos lá. que se disseram que são os novos donos. E eles ficaram nesse terreno durante um tempo, é como na sua zona, na sua casa. Hoje, essa casa é sua, né? E tem o seu nome. Daqui a bocado, eu virei eu dizer que não, agora essa casa é minha e, portanto, as regras são minhas, eu mudo o nome aqui. Todos aqui não são anonimatos, os apelidos passam a ser Nelson, ok? É exatamente isso que aconteceu aqui em Moçambique. Um abraço aí para si, tá bom? Bom, vamos lá ver aqui que eu quero dizer, ser pobre é uma doença. Eu falo dessa jovem aqui, que ela dizia que eu não escrevo por dinheiro, e é isso que é o grande problema que acontece na mente dos humanos aqui. Vamos lá ver aí. Alô, bom dia.
3: Bom dia, saudações, Luiz.
1: Diga, tudo bem?
3: Ótimo, você está lá.
1: Então, diga lá, como é que se chama?
3: Luzana.
1: Ah, ok. Diga lá, então.
3: Assim, Luiz. Segundo a percepção da senhora ou a moça que disse que os valores são o mundo.
1: Dinheiro.
3: Eu acho que o dinheiro não é o mundo. Porque pode vir a tornar o mundice só os atos praticados para os grandes valores, certo? Segundo a explicação que tivesse dado o senhor que estava em linha há pouco tempo, quando o dinheiro é ganho sobre as práticas de mundices, é o que segue a pessoa ou dá isso no coordenado da pessoa para poder seguir a pessoa. E o dinheiro também é canalizado no banco. Os números que estão lá, o dinheiro vai ser usado, vai passar mão em mão, sim. Mas não deixa de aqueles números serem imundos, porque o dinheiro foi canalizado na conta de uma determinada pessoa, então o rastro que vai ficar onde está o valor. Então aquele dinheiro, não porque é imundo, mas as artes fabricadas é que tornam o valor dos imundos.
1: Eu quero falar mesmo para essas pessoas que têm uma crença, que cresceram com os seus pais, que pôs na sua crença que dinheiro é imundo, é mau ter dinheiro, você não pode ter muito dinheiro, e às vezes a gente não prospera na vida porque isso, porque a gente tem esse programa na mente, o dinheiro faz mal, ter muito dinheiro, você tem que ter pouco dinheiro, não, você vai ser assaltado, você vai ser raptado, e você vive na carência, vive num programa, você tem seus talentos, Munumuzano deve ter talentos, sabe escrever, sabe cantar, sabe dançar, sabe usar fórmulas matemáticas, mas depois tem esses programazinhos que os papais e os vovós meteram na cabeça. Você não pode crescer muito, você tem que ficar aqui porque o rico é mau, uma pessoa má, o dinheiro é mau, e hoje estamos a falar que o dinheiro é mau. Como é que essa pessoa vai prosperar? Aí está a pergunta. Qual é a chave para essa mulher que pensa que o dinheiro é mau? Qual é a sua opinião? Dizer o que é ela?
3: Assim, não é de dizer. Tem certos hábitos ou práticas que nós temos praticado no nosso cotidiano que refletem o nosso dia a dia, o nosso ganha-pão, né? Certo? Eu, por exemplo, vou falar de meu caso, eu sou estufador. Não vou dizer que não quero dinheiro. Mas foi uma arte que eu abracei por amor. Então, eu, conforme costumo dizer para meus amigos, para o meu trabalho, o trabalho traz o dinheiro. Já na medida que eu vou fazer o trabalho, vai me trazer o dinheiro. Eu não posso olhar para o dinheiro como um pouco de tudo, porque a gente acaba tendo esse pensamento, a gente acaba fugindo, porque há muitas pessoas que querem ganhar dinheiro de uma forma fácil, assim vou dizer. Então, isso leva, né, de algum momento, a práticas que podem trazer um dinheiro imundo. Então, eu, da minha parte, no modo de ver, temos que amar o trabalho acima de qualquer coisa, porque o trabalho chama o dinheiro. Então, isso de não podemos ter, não é quem não quer dinheiro, acredito que, na medida que vamos fazendo o que nós vamos fazer, e o nosso trabalho tem muita aderência, é óbvio que vamos ter muito dinheiro, vamos deixar.
1: Ok.
3: Então, um dinheiro assim é um dinheiro limpo, dificilmente vai te trazer problemas.
1: Ok. Um abraço aí, tá bom? Ok, tchau. Bom, vamos aí à música e voltamos já já.
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4: 6:52.
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2: 7 horas.
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Exatamente isso, são 7 horas e 8 do Território Nacional aqui. Eu quero tocar aqui uma música que eu quero dizer a todos os ouvintes, que primeiro quero dizer a todos os ouvintes muito bom dia aqui, que estão ali, ligados ao programa. A melhor previsão do tempo, quinta-feira, 25 de junho de 2026, Maputo máxima 24, mínima 17, com o céu aparentemente limpo. Xaxai máxima 24, mínima 19, com o céu limpo. Machixe máxima 26, mínima 18, com o céu limpo. Nhamano máxima

25.000 mas 20 conselho limpo, Beira, mas 24.000 mas 19 conselho nublado, Chimoio, mas 21.000 mas 15 conselho limpo, Quilimano, mas 26.000 mas 18 conselho limpo, Teto, mas 27.000 mas 19 conselho limpo, Nampula, mas 27.000 mas 16 conselho predominantemente limpo, né? E depois temos aqui a cidade de Lixinga, máxima de 21.000 mas 11, frio ali para Lixinga, conselho limpo, Pemba, máxima 29.000 mas 20 conselho limpo. Caro ouvinte, vamos lá ver uma coisa aqui que eu quero trazer para vocês. Há uma oração que eu quero deixar aqui para vocês, que é uma oração para quem odeia dinheiro, ok? Que é assim, que, por exemplo, se tu faz uma profissão que é escritora e dizes que eu não gosto de dinheiro, eu vou deixar aqui uma oração para si. Diz assim: a minha escrita avança para abençoar, sarar, inspirar, elevar e dignificar as mentes e corações dos homens, e eu sou divinamente compensada de maneira maravilhosa. Vejo o dinheiro uma substância divina, pois tudo é feito a partir do Espírito Uno. Sei que o Espírito e a matéria são um só. O dinheiro circula constantemente na minha vida e eu uso construtivamente e sensatamente. O dinheiro vem até mim livremente, alegremente, infinitamente. O dinheiro é uma ideia na mente de Deus. É bom, é muito bom. Caro ouvinte, essa é uma reflexão aqui para si, aqui no programa. E dizer aqui a todos que estão aqui ligados ao programa, muito bom dia a todos aqui. Quero cumprimentar alguns ouvintes que já estão aqui em casa. E tenho aqui os ouvintes aqui. Tenho o Hermínio aqui a dizer bom dia aqui. Tenho aqui também José Matério Muchata. Tenho aqui o José, diz assim: eu gostei desse canal porque toca boas músicas. Quando eu estava em Teto, tocava esse canal, ou Rádio Centro Lizar Fio para a antena. Eu sei que vocês são um pedido do povo, ok? Está nice aí. Pedro José aqui, bom dia aí, também está em Teto aí. Bom dia, sou o locutor aqui, fala Santos lá, seu locutor, ok? Aqui ele diz assim: bom dia, sou o locutor. Aqui fala com Santos de Kenias, a partir de Mutua, ok? Hesito gostar do programa do rádio. Ok, temos problemas aqui de nossos ouvintes aqui. Pronto, não vou gozar com eles, ok? Sérgio Jaime, bom dia aqui. Ai. Souza Domingos também, bom dia aqui, Souza Domingos. Ibrahim Chafim, ok? Bom dia aqui, Ibrahim Chafim aqui. Ok, tenho aqui José Gemus também, bom dia. Zacarias Fumito também está aqui. Zacarias Fumito. Tenho que dar nome aqui. Mas vamos lá ver aqui quais são as mulheres que estão aqui no programa, as ouvintes aqui. Vamos lá ver quem está aqui. A Bernardina Paulo. A Bernardina, o que é que pediu aqui? A Bernardina Paulo. Bernardina Paulo. O que é que ela quer? Ela quer a música de Júlio Eduardo. Por que vocês querem a música Cão? Ok, Bernardina João. Diga-me lá, você quer a música Cão por quê? Diga-me lá, que música, por que quer essa música da Júlia Duarte? Eu quero a música da Júlia Duarte Cão. Por quê? Diga lá aí, Dona Bernardina João. Os homens são cães, isso é verdade. É isso que vocês veem, né? Os homens são... cães, ok. Na verdade, a ciência é capaz de dizer isso, ok? É capaz de dizer isso. Mas pronto, eu trago num programa porque amamos, porque que os homens às vezes parecem cães, ok? E vocês não entenderam isso, ok? Onde eu vou entender, mulherada? Onde eu vou entender que nós temos traços animalescos dos homens, dos animais também? Portanto, é bem verdade isso.

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4: Muito bom dia, caro ouvinte. Muito bom dia a todos. Estou aqui ligados nesta manhã. Que horas são?
5: 7:30.
4: Exatamente. 7:30. Vamos lá aqui falar aqui sobre um livro muito interessante sobre prosperidade, segredos da felicidade e do sucesso. Vamos falar sobre as chaves mágicas aqui no show da manhã, ok? Eu trouxe aqui um tema muito interessante sobre aquela afirmação: ser pobre é uma doença, é uma atitude mental. E eu depois trouxe a história dessa jovem que achava que o dinheiro era imundo, que ela era escritora, ela escrevia, fazia um livro aí, e ela tinha uma atitude para com o dinheiro que condenava, ok? Condenava silenciosamente o dinheiro, fazia com que esse fugisse dela. E vocês devem ter também, ou devem ter essa experiência, ou devem conhecer aqui pessoas que também, neste processo de a gente entender as nossas crenças, nós acabamos tendo como essa jovem, achar, acreditar que o dinheiro é uma coisa má, uma coisa vil, ok? Você acha que dinheiro, que eu não gosto de dinheiro, dinheiro é uma coisa imunda, ok? O dinheiro é sujo, ok? E você acaba depois ficando sem dinheiro, já reparou nisso? Sem dinheiro e acaba tendo muitos talentos, sabe fazer muita coisa, mas acaba condenando esse dinheiro e aqui acaba ficando sem dinheiro. E eu faço essa pergunta aqui, a vocês. Vocês também têm esse pensamento como essa jovem. Vocês já acham que dinheiro é uma coisa imunda? Vocês já também acham que a outra pergunta que eu continuo a fazer. Vocês já acham que o ser pobre é uma doença? É uma atitude mental? Então já podem ligar aqui para mim para a gente falar aqui. O número 87-000-9900. Podemos falar aqui rápido sobre este assunto aqui no Dia da Independência Nacional, ok? Dia de Moçambique, ok? Dia da nossa independência, 25 de junho. Eu quero falar consigo. Eu não esqueçam também, logo teremos o programa Porque Amamos aqui nesta tua rádio 99 FM. Espero que tenham o programa aqui com o Anselmo aqui para a gente falar aqui. Com o Anselmo não, com Tinholas. Fazemos juntos o programa. Vamos lá ver aqui, tem um ouvinte aqui em linha. Alô, bom dia.
6: Alô?
4: Sim, bom dia.
6: Bom dia, Manassem.
4: Tudo bem? Caríssimo, por que chama-me de Anselmo? Eu estou a dizer que o meu nome é Nelson. O que é que se passa? Por que estamos a chamar de Anselmo? Eu todos os dias estou a dizer que o meu nome é Nelson. Por quê? Por que estamos a chamar de Anselmo enquanto o meu nome é Nelson? Por quê? E não ouve quando eu estou a falar aqui no programa. Não está ligado ao programa desde as 6. Eu estou a dizer que o meu nome é Nelson, não ouve isso, não está a perceber.
6: Ok. Eu queria participar muito assunto do coisa aí. Se quer falar de dinheiro, não dinheiro.
4: Então diga lá.
6: Como é que é? Vem entender essa parte aí.
4: Caríssimo, ligou para falar, pode falar.
6: Sim.
4: Sim, fala lá então.
6: Não entendi totalmente.
4: Então ligou para dizer que não entendeu?
6: Não.
4: Então espera aí até entender, depois liga, tá bom?
6: Tá bom.
4: Ok. Vamos lá ver aqui se temos aqui algum ouvinte que entendeu aqui a questão aqui. Ok. Vamos lá ver aqui quem está aí em linha aqui. Vamos lá ver o que, quem está aqui em linha aqui para a gente falar sobre esse assunto aqui. O número já está 87. Vamos lá ver aí. Vamos lá ver se a gente tem aqui alguma essa. Alô? Sim, bom dia. Sim, bom dia.
7: Bom dia, mano.
4: Diga lá.
7: Tá tudo bem consigo?
4: Tá, tá tudo bem aqui.
7: É que livro esse que disse que a pobreza é uma doença?
4: É uma doença. É uma atitude mental.
7: É que livro esse que disse que a pobreza é uma doença?
4: Eu estou a dizer.
7: O Mano Nelson é que está a dizer que a pobreza é uma doença.
4: Exatamente. Qual é a sua opinião? Qual é a sua opinião?
7: Não é uma doença. Não é uma doença.
4: Ok, explique por quê.
7: Mano, a pobreza não é uma doença.
4: Explique por quê.
7: Explico porque a pobreza não é que uma pessoa quer ser pobre, né? Não é que uma pessoa quer ser pobre. Enquanto a doença, que você está referindo, é doença, há doenças que a pessoa quer, que é, eu tenho que adoecer. Então, se você toma um retox, quer adoecer, você quer morrer.
4: Você está a contradizer aí.
7: De propósito.
4: Você está a contradizer aí, ok? Este é o exemplo.
7: Contradizer como?
4: Espera aí.
7: Estou a dizer que a pobreza não é doença.
4: Sim, essa parte já está entendida. Essa parte já está entendida, ok, Sr. Peixe Biúdo? Essa parte já está entendida. Tu não precisas repetir três vezes que a gente já entendeu que tu dizes que a doença, ser pobre não é uma doença. Já entendemos essa parte. Agora, o que eu estou a questionar é a sua explicação, ok? E nós temos que ter calma na sua explicação, que diz que quando começa a explicar, dá o exemplo da doença, ok? Então, a doença também tem várias razões. Há pessoas que querem ficar doentes também. Há pessoas que querem ficar doentes que dizem eu sou uma pessoa doente e fazem essa escolha, ok? E há outras pessoas que recebem um vírus, porque não é isso, já não calhou com eles. O vírus calhou com a pessoa. Então, a doença também tem dois lados. Tem aquelas pessoas que se metem na mente que são pessoas doentes. Ah, eu não valo nada, eu não presto para nada, eu sou uma pessoa doente. Ah, meu filho peixe miúdo, você não sabe, eu sou doente. Você nunca viu essas senhoras vovós a dizerem isso? Então, existem aquelas que vivenciam a doença como uma coisa que é uma coisa destinada para eles, ok? É só isso que eu estou a questionar. Não estou a dizer que não entendi que tu dizes que dinheiro não é doença. Entendi isso. O que eu estou a questionar agora é a tua explicação. Eu vou dar mais uma oportunidade. Explica lá por que o dinheiro não é uma doença.
7: Mas aqui estamos a falar de dinheiro, estamos a falar de pobreza. Manelson. Alô, Manelson.
4: Ser pobre é uma doença, correto?
7: Pobreza.
4: Sim. Então, falar agora, de pobreza, quando se fala de pobreza... Espera uma coisa, houve uma coisa.
7: Você pode não ter dinheiro, não ser pobre.
4: O que é
7: pobreza? A pobreza mental ou econômica?
4: Então, o que é que tu achas? Eu preciso dizer, qual é a tua explicação? Eu preciso que eu dei-te a oportunidade para explicar.
7: Tem vários tipos de pobreza. A pobreza mental, a pobreza econômica, a pobreza material.
4: Então, por isso que eu disse, dei chance para o senhor Peixe Miúdo explicar. Eu disse, qual é a sua opinião?
7: A minha opinião, qual opinião, se o próprio humano Nelson não está correto, não está a me dar a pergunta correta, diz que a pobreza é uma, portanto, doença.
4: É uma atitude mental, é uma atitude mental.
7: É uma atitude mental?
4: Sim.
7: Não é mental, você pode, não sei como o humano Nelson nasceu, e como é que vive, eu não conheço, só costumo ouvir essa voz, só pela rádio. Mas de verdade, não sei se passeias, ver as pessoas não é uma atitude mental.
4: Por quê?
7: A pobreza em si. Você pode tentar várias vezes procurar ali, bater a porta ali, nada. Deus não te dá.
4: Ok, é sua opinião, então, né?
7: Acatou essa informação, não sei.
4: É a sua opinião, né? Obrigado. Eu estou à espera de opiniões só.
7: Opinião. Então, hoje é dia da independência, como estamos entendendo, tenho direito de opinar. E por isso, a lançar uma pergunta: por que te chamam de. Como que se diz? Aquele que está em missão. Acho que há diferença de fazer emissão entre tu e aquela outra pessoa ali. Há diferença.
4: Obrigado aí.
7: Muito,
4: um abraço aí, bom dia aí, tá bom? Obrigado. Tchau. Fica bem aí. Eu às vezes não consigo entender aqui os ouvintes, ok? Eu deixo uma opinião aqui sobre o facto de. Sobre um ponto. A pessoa concorda, não concorda, não há problema nenhum. Agora não tem que dizer, não, porque eu gosto do outro locutor, porque não sei. Estamos a falar sobre esta questão, ser pobre é uma doença, é uma atitude mental. Você concorda, não concorda, explica, fala. Estamos a soltar a consciência aqui, não há problema nenhum. Não tem que ligar aqui e ficar a sentir-se atacado. Ei, estão a atacar. É uma opinião, né? Aquelas pessoas também que gostam de ficar doentes também, ninguém está contra elas, elas escolhem que querem na vida. Sim, bom dia. Vamos lá ver assim que temos aqui, afinal de contas. Vamos lá ver quem está aqui. Quem está aqui em linha? Aqui, vamos lá ver aqui. Alô, bom dia.
8: Bom dia, Manel.
4: Tudo bem.
8: Bom dia,
4: sim, bom dia, pode falar. Vamos ver aí que ninguém deve sentir-se atacado, ok? Ninguém deve se sentir atacado. É uma opinião, você responde se vale a pena, se não acredita, não acha. A opinião está aberta. Sim, bom dia.
9: Sim, bom dia.
4: Sim, tudo bem. Como é que chama?
9: Betty, da Máxima Tendência.
4: Sim, dona Betty, pode falar?
9: Sim, a pobreza é a atitude mental, sim. Eu concordo, sim, com essa resposta.
4: Ok. Explica lá por quê.
9: Sim, porque hoje em dia, devido à situação do mundo, como está. Mas estamos a ver quem não aceita que existe a pobreza. Está aí nos empregos, está aí a vender plástico, pega qualquer coisa para superar essa parte aí. E quem é pobre, como eu sinto, é o cego, é o deficiente que não consegue andar. Então precisa ajuda, esse é pobre. Sim.
4: Dona Betty nunca viu o cantor Stevie Wonder, que ele é cego, mas é rico.
9: Já vi, sim, mas com a ajuda daqueles que conseguem.
4: Não ajuda, ele sozinho decidiu que, olha, eu vou ser a Betty cantora, ok? E ele diz, ok, eu vou cantar agora, eu sou Stevie Wonder. E fica, ele é cego.
9: Exatamente.
4: Então, ele decidiu que como cego, tem pessoas que cuidam dele, casou, fez filhos, mas é cego. Agora, quando a gente põe que afinal ser cego é pobreza, não. Cego, há cegos que são, olha, tem os ricos, Ray Charles, Stevie Wonder, estou a dar um exemplo, aqui também há cantores moçambicanos que são, como é que chama aquele cantor moçambicano que é cantor famoso aqui, acho que é de da Beira, né, acho que é isso, ele tem uma vida, é casado, tem filhos e tudo, né. Então, dona.
9: Porque colocou o pensamento positivo, que ele não é pobre, exatamente.
4: Exatamente. Ok. Então, se o que a dona Beto está a dizer é de Matendê, né?
9: Sim.
4: O que está a dizer é que nós devemos mudar a nossa atitude mental.
9: Exatamente, temos que mudar o nosso pensamento de dizer que somos pobres, enquanto temos o pensamento que dá para tirar essa negatividade.
4: All right. Ok. Dona Beth, muito obrigado aí, tá bom?
9: Sim, obrigado.
4: Um bom dia para si, tá bom?
9: Um bom dia.
4: Tá bem. All right. Um feliz dia para si, Dona Beth, ok?
9: Obrigado.
4: Tchau, tchau. Atitude mental aqui, vamos lá ver. Vamos atender mais um ouvinte aqui, dia da independência. Sim, bom dia.
10: Bom dia.
4: Bom dia, tudo bem?
10: Tudo bem, no seu lado.
4: Tudo bem.
10: Sim,
4: sim. Sim,
10: pobreza. A pobreza, irmão. A pobreza é, na verdade, em algum momento, uma coisa que parte da mente de cada pessoa.
4: Ok.
10: Quando nós nos dissemos assim, eu sou pobre, eu sou pobre, vai ser sempre assim.
4: Okay.
10: Ninguém nasce pobre, ninguém nasce rico. Mas quando você invoca a pobreza, ela vai te acompanhar.
4: Uhum.
10: A pobreza é que nem maus espíritos. Quando você acredita que você é mal espiritual, tem maldade espiritual, a maldade vai te acompanhar.
4: Uhum.
10: Então, ninguém nasce pobre, ninguém nasce rico. A pobreza, nós invocamos ela para nos acompanhar. E quando nós invocamos coisas más, sempre vão nos acompanhar.
4: Ok.
10: Então, quando nos juntamos à maldade, ela vai nos acompanhar.
4: Ok. Como é que se chama?
10: Gracio.
4: Gracio de onde?
10: Neste momento eu estou escuto.
4: Gracio, então por que que os pais não ensinam as crianças isso? Dizer, ó, filho, você é livre de sair da situação que você está, você pode ser o que você quiser. Né? Por que os pais não empurram as crianças, mesmo a viver em Chibuto, mesmo a viver o que dizer, senhor, você nasceu aqui, está a ver mandiocas, mas você pode sair daqui. Pegar um telefone, mostrar até ver isto, Estados Unidos, você pode ir para ali, não é? Então, por que você não ensina a criança a pensar, a sair? Por que os pais não fazem isso? Não, querem dizer, ah, somos todos pobres, vamos ficar aqui nesta vila aqui perto de Chibuto, que estou a dar um exemplo, né? Mas por que os pais não ensinam, epa, não é, Graciano? É, lá, filho, você não pode ser cientista, né? Você não quer trabalhar com Elon Musk lá na Starlink, né? Vai lá montar satélites. Eu costumava ficar, Graciano. Graciano.
10: Graças.
4: Eu costumava ficar aí em Polombo, aí perto do CI, aí, quando era miúdo. Eu ficava ali perto da coisa de cada doce ali embaixo. Eu ficava a olhar para o céu, eu ficava a ver, mas nem estrelas. Né? Mesmo no CI, né? Eu olhava, dizia, poxa, tantas estrelas aqui. Vamos lá, que tal um gajo ir para aquela estrela? E hoje está a acontecer ou não está? Então, onde você está a viver não significa que você pode ficar aí o resto da vida. É só você querer, né? Então, ficar, sair daí para onde você quiser ir. Não é verdade?
10: É por aí que digo, quando a pessoa acredita que é pobre, vai ser pobre.
4: Uhum. Ok.
10: Assim como não. Porque a pobreza não é questão de ter dinheiro ou não. Você pode ter tanto dinheiro, mas ser pobre.
4: Uhum.
10: A pobreza parte da mente de cada pessoa.
4: Uhum.
10: Quando você acredita que eu sou pobre, vai ser pobre para sempre.
4: Eu conheço. Eu tenho razão.
10: Vai ser rico. Mesmo que seja mental, a riqueza é mental em algum momento.
4: Uhum.
10: Então, falta de dinheiro é outra coisa.
4: Uhum.
10: O que é riqueza, afinal? O que é pobreza?
4: Ok. Exatamente.
10: A questão que nós temos que nos fazer é, as duas questões que temos que nos fazer são, o que é riqueza, o que é pobreza.
4: Uhum. Ok. E tu já reparaste que às vezes há pessoas que são muito ricas, mas vivem como pobres. Está na conta bancária cheia, mas tu dizes, ei, este aqui, meu familiar aqui, está cheio de dinheiro, mas vive como um pobre, né? Então, é.
10: A mente que está na pobreza.
4: Uhum. Ok.
10: Em algum momento, a nossa mente que nos puxa para algumas situações.
4: Exatamente isso. Grácio, já de falar contigo, ok? Um abraço aí, um bom dia, um bom feriado aí, tá bom?
10: Tenho um pedido.
4: Qual é?
10: Está pendente.
11: pedido, veja a caixa de mensagens desde ontem.
4: Qual é o pedido? É uma música?
11: Pedi uma música de Shania Twain aí.
4: Eu tenho aquela só em português, só.
11: Como?
4: Só tenho aquela em português, não? Só.
11: Shania Twain não toca em português.
4: Aquela versão que eu toquei ontem.
11: Ok, tá bom. Já percebi.
4: Ok, tá bom. Um abraço. Eu também, se tiver uma música dela, vou tocar aí, ok? Depois eu vejo o que é que eu tenho aqui, tá bom? Ok?
11: Você quer tocar uma música em português pra mim? Puxa uma de Errol e Michel.
4: Ah, é? Gramas do Gás?
11: É nosso irmão. É nosso irmão.
4: Ok, da Shania Twain qual é? You Still the One?
11: Como?
4: You Still the One? You Still the One?
11: You Still the One, Shania Twain.
4: Ok. Ok, tá nice então. Um abraço aí, Grácio. Ok?
11: Muito obrigado, bom.
4: Obrigado aí. Shania, You Still the One. Vou tocar essa música para este ouvido aqui agora, ok? Ouviram?
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5: 7 horas e 51 minutos.
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4: 8 horas.
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6: Yeah. Esse outro digo para todas aquelas que conseguiram roubar um coração.

0: Chegrão.
1: Pra todas aquelas que conseguiram roubar um coração.
0: Quem tem um coração na mão? Uma? Vocês têm? Então eu dedico pra todas vocês que conseguiram roubar um coração. Não é fácil, hein? Mas eu dedico pra vocês então.

Yeah. Yeah. Então tava só eu com ela no carro, só eu e ela. Ouvimos uns sons assim românticos aí. E então o clima começou a aquecer e eu tentei dar um beijinho e ela disse assim, não para. Ele ia fazer assim.

Agora sabem o quê? Alguns homens ficaram chateados comigo com essa música. Eu fui obrigado a fazer uma outra versão. Que é assim.

Isso é só para agradar os homens. Né? Agora, mais ou menos assim. Assim eu digo para todas as apaixonadas e todos os apaixonados aí.

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2: Bom dia aqui, bom dia caro ouvinte, hoje é dia da independência, hoje é quinta-feira, 25 de junho de 2026, Maputo máxima 24, mínima 17, aqui é o tempo, com céu nublado, Xai máxima 24, mínima 19, com céu predominante limpo, Maxixe máxima 26, mínima 18, com céu limpo, Inhambane máxima 25, mínima 20, com céu limpo, Beira máxima 24, mínima 19, com céu nublado, Ximui máxima 21, mínima 15, com céu limpo, Quelimane máxima 26, mínima 18, com céu limpo, Tete máxima 26, mínima 19, com céu limpo, Nampula máxima 27, mínima 16, com céu limpo, Lixinga máxima 21, mínima 11, com céu limpo, Pemba máxima 29, mínima 20, com céu limpo. Caro ouvinte, aqui está algumas temperaturas que a gente traz aqui para si, caro ouvinte. Vamos lá ver aqui o que eu tenho aqui para si hoje, aqui, caro ouvinte. Vamos lá ver aqui. Há uns anos, conversou-se com um sacerdote que ele tinha muitos alcoólicos, né? Esse sacerdote conhecia muito bem as leis da mente e conseguia transmitir esse conhecimento aos outros. Mas nunca estava desafogado financeiramente. Achava ter um ótimo álibi nesta situação. Timóteo na Bíblia dizia, pois o amor ao dinheiro é a raiz de todos os males. Ok? Pois o amor ao dinheiro é a raiz de todos os males. Vamos falar sobre isso, né? O amor ao dinheiro é a raiz de todos os males. Você tem esse pensamento? Você acha que o problema do seu maior problema na vida é o dinheiro? É a raiz de todos os males. O dinheiro é a raiz dos maus. Ai, ai, ai, ai, ai. Bom, vamos aqui a uma música rápida. E voltamos já, ok? Vamos aqui trazer aqui algumas músicas aqui que os ouvintes estão aqui sempre a pedir, ok? Vamos ver aí o que tenho aqui. Eu quero músicas de mulheres, ok? Eu quero mulheres aqui. Tenho aqui a Olivia. Vamos ver aqui, tem a música de... quem é esta ouvinte aqui? É Olivia Tulo, ok? Ela quer ouvir a música da... Gosta muito da Ana Castela, né? Toda hora Ana Castela aqui para frente e para trás, ok? Sempre Ana Castela que esta ouvinte aqui. Não sei porquê que gosta muito da Ana Castela, ok? Não sei porquê. Mas ela gosta muito, sempre pedia a música da Ana Castela. Sempre. Mas pronto, vamos lá ver aqui o que é que a gente tem aqui. Outros pedidos aqui. A Yolanda quer música do Luan Santana. Vamos tocar a música para ela, ok? Ela chama-se Yolanda Judite Nhantumbo. Vamos a isso.
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1: 8 horas e 24 minutos.
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2: Exatamente isso, solta a consciência nesta manhã aqui de 25 de junho de 2026, é Dia da Independência Nacional. Estou aqui a fazer o programa para vocês, ok? Espero que vocês tenham gostado aqui do programa, ok? Espero que tenham gostado do programa aqui. Espero que vocês estejam a gostar do programa, este programa que vai para o ar todos os dias aqui, de segunda a sexta-feira, ok? Este é aqui o Soltar a Consciência, né? Espero que vocês estejam a gostar do programa e queiram estar comigo até às 10 da manhã, ok? Agora são 8 horas e 25 minutos, né? E nós estamos aqui a falar sobre esta afirmação aqui. Ser pobre é uma doença, é uma atitude mental. Ok, eu trouxe aqui a história de uma jovem que achava que o dinheiro era imundo, achava que o dinheiro é imundo, tinha essa programação, ela não gostava de dinheiro, não gostava. Você tem esse mesmo problema, você acha que dinheiro é imundo, você acha que ser pobre é uma doença, você acha que ser pobre é uma atitude mental também. Vamos lá ver se a gente consegue ter aqui alguns ouvintes para participar neste... debate aqui, nesta segunda-feira, nesta quinta-feira, né? Eu estou dizendo segunda-feira, não sei porquê, mas já é segunda-feira, já é quinta-feira, já, né? Quase um fim da semana, com um feriado no meio, hein? Então, vamos lá ver se a gente consegue ali falar aqui com alguns ouvintes que querem trazer aqui a sua opinião sobre este pensamento que eu trago aqui, que é dizer assim, ser pobre é uma doença, é uma atitude mental. Vamos ver se a gente consegue ter aqui alguns ouvintes aqui para conversar conosco sobre este aqui, este tema que é interessantíssimo aqui. Ser pobre é uma atitude mental, ok? Vamos ver se a gente tem aqui alguns ouvintes aqui. Você deixa a sua opinião aqui, tá bom? Deixa a sua opinião aqui. E vamos conversar aqui, né? O número é 870009900. Vamos lá falar aqui quem vem que está aqui em linha aqui. Alô, bom dia. Vamos lá falar aqui o que é que está a passar aqui com esta audiência. Hoje estão todos a curtir aí, ou caminhadas, né? Sim, bom dia.
3: Alô, bom dia.
2: Sim, bom dia.
3: Bom dia.
2: Tudo bem? Tá tudo bem. Vamos lá ver aí se a gente consegue ter aqui algum ouvinte para falar sobre esse assunto aí, que é interessantíssimo aqui. Vocês já acham, o que acham desse pensamento aqui? Ser pobre é uma atitude, é uma doença, é uma atitude mental. Vamos lá ver aqui se a gente consegue ter aqui algum ouvinte em linha para a gente falar sobre isso. Sim, bom dia.
4: Bom dia.
2: Sim, diga lá.
4: Estava falando de...
2: Um abraço, caríssimo, um abraço. Vamos lá ver se a gente consegue ter aqui algum ouvinte que está atento aqui ao programa. Vamos conversar aqui, bater um papo sobre, afinal de contas, você acha que... vamos lá ver aqui, tenho aqui um ouvinte. Sim, bom dia.
5: Sim, bom dia.
2: Sim, bom dia, diga lá.
5: Yes. Eu sou Raimundo Luiz de Nambole, na Maia.
2: Sim, diga lá.
5: Sim, de verdade, ser pobre pode ser atitude, mas é muito complicado. Porque ser pobre, posso dizer que eu sou pobre por gasto do tio, está me usando, no meu corpo para eu não encontrar dinheiro quando eu procurar. Sim, imaginar muitas coisas, quer que pá, a minha família não me quer porque eu não tenho dinheiro, muita coisa na cabeça, né? Então, se a gente ser pobre, já deve ganhar coragem e enquadrar na mente a confiança de Deus, para que Deus muda a sua vida pobre, honrar para amanhã, ter dinheiro e ser alguém.
2: Ok, um abraço aí. Tá bom, ok. É Elísio de Nampula, deixou sua opinião aqui. Qual é a sua opinião, caro ouvinte? Liga aí para mim, o número 87009900. Hoje são, que horas são?
1: 8 horas e 30 minutos.
2: 8 horas e 30 minutos, vamos lá ver aí. Alô, bom dia.
6: Bom dia.
2: Sim, diga lá.
6: Tô falando com o Castro de Nampula.
2: Sim, diga lá, seu Castro.
6: Sim, minha opinião é, pobreza, por mim, é mentalidade. Tipo, tem aqueles que quando sentam, tipo, sentar, não fazer nada, amanhecer só sentar, não ter nem o que fazer, tá a ver? Para mim, pobre é aquele que não tem nem membros superiores nem inferiores. E depende de outras pessoas para se alimentar, para ter alguma coisa. Sim, essa é a minha opinião.
2: Ok. E o que tu achas sobre a história desta mulher? Achas que dinheiro é imundo?
6: Não. Acho que não.
2: Ok. E também concordas com este pensamento desse sacerdote aqui, que diz assim, que ele acha que... ele acha que como é que eu posso dizer o termo certo aqui? Ele tinha muitas habilidades, mas ele acabava dizendo assim que o dinheiro é a razão do mal do mundo. Também acreditas nisso?
6: Não acredito não.
2: Ok, um abraço aí para ti também, Castro. Qual é o teu apelido?
6: Isara. Sim. Sim, okay. Com dois
2: esses. Isara, é a primeira vez que eu falo contigo, né?
6: Sim, é a primeira vez.
2: Ok. Ah, não, já ouvi outras rádios, agora vieste para aqui. Brincar.
6: Mas não, escutava só. Hoje, como estou em casa, aproveitei e ligar.
2: Ok. Normalmente estás no trabalho.
6: Sim.
2: Ok, um abraço aí, tá bom?
6: Obrigado.
2: Bom, vamos lá ver aqui. Hoje tenho muita audiência que está em casa ligada aqui ao programa e quero deixar a sua opinião sobre ser pobre é uma doença, é uma atitude mental. Vamos lá ver aí. Vamos lá falar com o ouvinte aqui. Sim, bom dia.
7: Olá, Manelzo, bom dia.
2: Bom dia.
7: Como está?
2: Tudo bem.
7: Aqui também estou bem.
2: Então.
7: Eu gostaria de compartilhar
2: pode falar.
7: Acerca da mentalidade pobre. Quando eu já tenho dito aqui um dia, de que nós todos, a humanidade, somos energia.
2: Mas você acha que a tua avó entende isso aí, tua vovó?
7: Não entendi.
2: Achas que a tua vovó vai entender que nós somos energia?
7: Deixa eu estar resumindo.
2: Achas que a tua vovó vai entender isso? Você chegar no mercado, dizer aquelas mamanas ali, você é energia, vão te entender?
7: Não vão me entender, não.
2: Então, por que você está a falar aqui? Você fala mais, fala para essa população que está a ouvir o programa. Quando tu falas, nós somos energia, você está aí para o campo científico, que as pessoas vão ficar assustadas aí.
7: Ok. Nós todos, o que a gente pensa, atrai para as nossas vidas.
2: Ok. A lei da ação e reação, sim. Depois?
7: Então. Quando não basta simplesmente você pensar, tem que pensar, imaginar e sentir. Se você emite a pobreza, parte da sua consciência. Então, quando a sua consciência é pobre, é claro que a sua vibração é da pobreza. Mas quando a sua mentalidade for do rico, é claro que a sua frequência será da riqueza. Rico não é só ter dinheiro, não. E pobre não é só ter falta do dinheiro, não. É pensar baixo na negatividade.
2: Okay.
7: Automaticamente atrai aquilo indiretamente ou diretamente para você, com um sentimento.
2: Ok. Ok. Tá bom. Agora diz lá uma coisa. Ser pobre é uma atitude mental, porque você está a escolher essa atitude. Você está a viver uma programação que te foi metida e que você pode mudar. É isso que é dizer.
7: Sim.
2: Mudas a tua atitude, mudas a forma de pensar, mudas tudo. É isso?
7: Sim.
2: Ok. Então também está a dizer que o problema de nós todos é acreditarmos em certas programações da nossa consciência sobre o que é dinheiro e o que é bom, que não é mau. E quando tu metes essa crença na tua vida, que dinheiro é mau, por exemplo, você nunca prospera. Dinheiro não há de vir para a tua mente, para o teu bolso. E aí é o problema de nós ficarmos na situação que estamos, é isso?
7: É.
2: Então, você tem...
7: Uma parte é, e outra não é. Porque se nós formos a própria Bíblia, outras partes que falava sobre nós, que automaticamente é a Bíblia gnóstica e apócrifa, que falava diretamente conosco, tiraram devido ao querer nosso controle ao nível mundial. Mas os que estão despertados automaticamente já não são pobres mentalmente. Ou a parte religiosa, a parte social, política, não te abrange, porque você não está mais lá.
2: Ok.
7: Então, quando você muda o seu estado de consciência, automaticamente mudou o toda a sua vida. Já cabe a você acreditar que a sua mentalidade vai te mudar ou não. Mas saiba, e tenho sempre dito, que tudo aquilo que você teme já acontece. Ou, de uma outra forma, atrai o que você tanto teme. Porque o universo em si, ou o mundo em si, te dá aquilo que você sente, não aquilo que você pensa, não.
2: Sim, mas o que eu estou a dizer é assim, que tu, o teu estado de consciência, a forma como tu vês a vida, a forma como tu, as tuas ideias sobre, eu vou falar de uma forma simples, sem ser de energia. Então, vamos lá, se a tua energia é uma ideia de pobreza, você vai ficar pobre. Se a tua energia, você pensa que é o teu pensamento, que a energia é saúde, você vai prosperar. Você acha que a saúde está a bombar na tua vida, você tem saúde. Se você acha que os teus relacionamentos não prestam, você vai ter um relacionamento que não presta. Se você tem muitas preocupações, as preocupações causam ansiedade. Então, tudo nós devemos controlar. E se a gente não controlar isso, fomos dominados pelas desgraças. É isso ou não?
7: É. Claramente.
2: Um abraço aí, tá bom? Ok, tchau. Bom, são 8 horas e 38 minutos. Eu vou fechar aqui esse. Hoje não quero falar muito, quero que algumas músicas que as pessoas estão a pedir. E vou atender o último ouvinte aqui. Alô, bom dia.
8: Muito bom dia.
2: É, tudo bem?
8: Bem, não sei ainda as antenas.
2: Eu estou bem, não estou nas antenas, eu estou na rádio.
8: Sim, exatamente, aí na rádio.
2: Então diga lá.
8: Sim, a minha ideia é que muitos, né, vivem, como posso dizer, que muitos vivem nessa área aí, tipo, de pensar, tipo, não sou capaz de conseguir aquilo, eu não sou capaz de construir, porque vivem na... Porque eles pensam que não são pessoas, tipo, como posso dizer? Eu posso contar a minha história?
2: Não tem muito tempo aqui.
8: Sim, mas posso contar uns segundos só.
2: Não, resumo lá, responda lá a pergunta então.
8: Sim, é essa pergunta que eu quero responder.
2: Hum.
8: Eu já vivi uma vez. tem três formas de construir. Tinha dinheiro, mas aquele dinheiro tinha. Eu tinha medo de tentar experimentar, que pode mudar a minha vida. Dinheiro na mão.
2: Há pessoas que ligam para contar a sua história e depois ficam assustados. Bom, vamos aí à música e volto já, ok?
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2: Essa música é de Tamires Moyano. 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
2: 9 horas.
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4: Ai, bom dia, cara vento. Bom dia aqui a todos que estão aqui ligados. Deixa-me cumprimentar aqui todo mundo que está aqui ligado. Feliz dia da independência aqui da Moçambique. Hoje é dia 25 de junho. Hoje é quinta-feira aqui, a Rádio 99 FM. Meu nome é Nelson, estamos juntos aqui até as 10 da manhã, ok? Quero cumprimentar aqui o Armando, sou de Maputo, na cidade de Matola. Meu nome é Ricardo Armando, tenho 23 anos, é brincadeira. Não vou dizer a idade dele. Ricardo Armando aqui, marcar presença aqui no show da manhã. Obrigado aí, Ricardo, espero que estejas bem contigo mesmo aí. É Ricardo Armando, okay? Tenho muitos aqui, muitos ouvintes aqui, Ricardo Armando. Tenho aqui também, bom dia aqui para todos que estão a ouvir o programa. Gostaria de ouvir música de Nelson Freitas com o Twenty Finger, agradecia muito esse ouvindo, não deixou o seu nome. Tenho aqui também, aqui presente, o Shelfan, queria música, ele queria uma música, eu já toquei a música, tu querias Shelfan, ok? Dina Caetano. Pés a música dos Calema, já toquei as músicas de Dina Caetano aí, ok? Hernani da Silva também já tocou aqui. Vamos ver quem mais está aqui presente. A Kércia Mandelate. Ela estou ligada a Chibuto, ok? Kércia Mandelate. Tem o António Chabala. António Chabala, ele está onde, António? Tem o Amido Antre, ok? Amido Antre de Pemba, ok? Aqui Yamoa, ok? Eu queria comentar sobre o tema que está em avanço. Ser pobre, pelo meu ponto de vista, é uma doença, sim, ok? Tenho aqui também quem está aqui mais? A Josefa Buanamade, feliz de independência nacional para moçambicanos e moçambicanas, ok? Quem mais está aqui? O Nascibo, da cidade de Pemba, bom dia. Armando Diniz, também bom dia. Deise Mário, também está aqui, quer música com título Benção.

sem fim, ok? Também tenho aqui o que mais está aqui neste dia. Tenho o Santos Manique, bom dia. Jailton Simbanda, bom dia aí. Zacarias Fumo, Edgar António, Vicenzo de Nambula, Roberto Donaldo, vão aqui alguns ouvintes. Mas vamos lá ver como é que está o tempo, né? Maputo máxima 24, mínima 17, com o céu nublado. Xaxai máxima 24, mínima 19, com o céu predominantemente limpo. Machix máxima 26, mínima 18, com o céu limpo. Yamban máxima 25, mínima 20, com o céu limpo. Beira máxima 24, mínima 19, com o céu nublado. Chimoio máxima 21, mínima 15, com o céu limpo. Quilimano máxima 26, mínima 18, com o céu limpo. Teto máxima 27, mínima 19, com o céu limpo. Nampula máxima 27, mínima 16, com o céu limpo. Lixinga máxima 21, mínima 11, com o céu limpo. Peima máxima 29, mínima 20, com o céu limpo. São algumas temperaturas que nós temos aqui para si. E aqui é bocado, às 9h20. Prepare-se, caro ouvinte, vamos falar sobre as células-tronco e eu responder aqui aquela questão aqui. Ser pobre é uma doença, é uma atitude mental. Muita gente aqui concorda com o programa, com essa afirmação aí, porque é tudo uma construção mental. Quando a gente constrói, quando as nossas ideias são de carência, nós ficamos carentes. Quando nós somos ricos na mente, somos ricos na realidade da vida, ok? A riqueza nos traz abundância, ok? Vamos lá ver aqui quem mais está aqui no programa. Vamos lá ver quem está aqui mais aqui na linha. Quero dizer assim a todos os ouvintes que vou seguir aqui uns pedidos musicais aqui dos ouvintes aqui. Tenho aqui um ouvinte que era 12, 16 cenas. Vamos ver que música é essa, 16 cenas aqui. 16 cenas. Vamos lá começar com a Zagaia, né? Hoje. Vamos começar aqui com a Zagaia. Cães de raça, né? Vamos pôr aqui cães de raça aqui para vocês. Depois vamos pôr aqui como é que chama isso? Este ouvinte que pediu essa música, 16 cenas. Ok? Vamos curtir cães de raça e depois Slim Nigga também, né? Vamos começar assim esta segunda, terceira hora aqui. Bom dia!

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2: 9 horas e 14 minutos.

0: Obrigada, São Paulo.
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3: Alô, bom dia aqui a todos que estão ligados aqui no Saúde e Bem-Estar. Vamos falar aqui sobre os avanços na medicina sobre as células-tronco. Vamos lá falar sobre as células-tronco. Vamos lá ver se a gente consegue ter aqui algum ouvinte para falar sobre as células-tronco aqui. Eu quero falar sobre... quero falar aqui sobre as células-tronco, como é que elas ajudam na ciência, ok? Como é que as células-tronco, as suas células-tronco ajudam na ciência? Você sabe que tem células-tronco? Vamos lá ver se a gente vamos lá ver se a gente tem aqui algum ouvinte para falar sobre as células-tronco. Número é 87000.

0: Vamos ver aí se a gente tem aqui. Vamos lá falar sobre o que é que a ciência hoje está a falar sobre este assunto que tem a ver com as células-tronco. Você sabe que tem células-tronco no seu corpo? O número é 87000990. Você sabe que tem células-tronco no seu corpo? Ligue para mim para falar. Estou à espera que vocês me liguem, né? Estou à espera que vocês me liguem para a gente falar sobre este assunto aqui. Vamos lá ver se a gente consegue ter aqui algum ouvinte para falar sobre células-tronco. Eu quero falar consigo sobre células-tronco, que fazem parte do seu corpo. O que é que faz as células-tronco no seu corpo? Ligue para mim, 87000990. Vamos lá falar com o primeiro ouvinte aqui. Quero ouvir a ele. Sim, bom dia.
1: Oh, bom dia.
0: Sim, bom dia.
1: Bom dia.
0: Sim.
1: Como está?
0: Está tudo bem. Vamos lá ver se a gente consegue falar aqui com alguém... Ai, vamos lá ver aqui. Tem aqui o convite. Alô, bom dia. Como é que as células troncos afetam na sua vida, caro ouvinte? O número 87000990. E África do Sul conseguiu ganhar a República da Coreia do Sul e passou de fase. Ai, os xenófobos, afinal, tiveram sorte, né? Ai. Alô, bom dia.
1: Bom dia, sim.
0: Sim, bom dia. Pode falar aí, por favor. Como é que as células tronco funcionam no seu corpo?
1: Eu, para mim, acho que células de tronco funcionam como a parte do nosso organismo, só que eles nos fortalecem. Acho que é a minha definição.
0: Caríssimo, você estudou alguma coisa sobre células tronco? Leu alguma coisa?
1: Não li, mas só o entendimento que eu tenho, né, sobre.
0: Quer dizer, estás a chutar uma coisa que não sabes, não liste. Não estudaste na ciência, nem nada. Ok. Tá nice. Um abraço aí, tá bom?
1: Tá certo.
0: Ok. Vamos lá ver aí se temos aqui algum ouvinte para falar sobre células-tronco. Vamos lá ver aí se a gente consegue ter aqui algum ouvinte que vai falar conosco sobre esse assunto aqui, sobre as suas células-tronco, ok? Ai. Vamos lá ver aí. Vamos lá ver. Alô, bom dia. Vamos lá ver aí quem é que tem aqui na linha. Sim, bom dia.
2: Bom dia.
0: Sim, bom dia.
2: Vim contribuir um pouco sobre as células tronco.
0: Sim, diga lá.
2: Dizer que as células tronco são células que dão origem, são divididas em três tipos, né? Nós temos as células troncos totipotentes, pluripotentes e multipotentes. Conhecendo esses três tipos de células tronco, já temos a base do que são as células tronco. As células troncos totipotentes, ou as chefes, as células troncos chefes, são aquelas que são capazes de dar origem a um organismo vivo. As únicas que são capazes de dar um organismo vivo, aquelas que dão origem à placenta, que alberga, que acorda aquilo que é o ser vivo dentro do organismo da mulher. Então temos o segundo tipo de células, que vem depois de ser formada a placenta, né? Que desaparecem as totipotentes, que dão origem à placenta, e vem as pluripotentes. As células troncos pluripotentes são aquelas que são responsáveis por dar origem a tecidos, vão dar origem ao tecido cardíaco, ao tecido muscular, ao tecido cutâneo, vão dar origem a todos os tecidos, a pele, o cérebro e tudo. Então, depois dessas células troncos pluripotentes, que são mais encontradas no feto, né? Ou no feto dentro da placenta, temos as multipotentes, são essas células que nós, adultos, temos agora. Nós perdemos as células pluripotentes e as células totipotentes e ficamos com as células multipotentes. qual é a função das células multipotentes? As células multipotentes são responsáveis por regenerar ou por dar origem às células que nos dão vida. As células sanguíneas, as células do tecido nervoso, as células da pele, por causa as células que nos protegem contra o sol, né, os queratinócitos. Então, vindo a resposta, né, de o que nos ajuda, qual é hoje em dia, né, a ciência, o que nos traz sobre as células-tronco. Vou dar um exemplo sobre o estudo atual, sobre a descoberta das células-tronco para o tratamento da diabetes tipo 2. Que a diabetes tipo 2 sabemos, ou tipo 1 também, né? Que tem a ver com a lesão nas células beta pancreáticas, as células beta do pâncreas. O pâncreas tem células alfa, beta, gama e outras. Então, as células beta são responsáveis por produzir a insulina. Então, os Estados Unidos ou os países desenvolvidos lá desenvolveram um estudo em que descobriram que pode-se usar as células troncos multipotentes. As pluripotentes, por acaso, como é que eles fazem? Eles retiram aquelas células-tronco no feto, ainda dentro do organismo da mãe, e essas células são modificadas para serem implantadas no adulto vivo, né? Para que aquelas células, como elas ainda não têm um caminho certo, elas podem se diferenciar em qualquer tecido. Ainda são células virgens, como digo. Então, elas são implantadas no pâncreas, e lá no pâncreas elas são induzidas a produzir novas células beta pancreáticas. Mas ainda são estudos preliminares, ainda não foram bem desenvolvidos. A China que desenvolveu esse estudo atualmente. Portanto, dizer que as células-tronco são células responsáveis pelo crescimento, pela regeneração, pela cicatrização, por muitos processos que nos mantém vivos hoje em dia. E eu venho trazendo uma resposta completa, porque lembro-me que já contribuí sobre as células-tronco. A última questão que eu não consegui responder por causa do fiquei sem crédito era sobre quais são os alimentos que são importantes para manter, neste caso, as células-tronco, né? Para proteger as células-troncos que nós temos adultos, que são as multipotentes. Temos alimentos que vão reduzir o estresse oxidativo. Os alimentos que nós comemos dia após dia, os hambúrgueres, os refrigerantes, são alimentos que produzem radicais livres. Radicais livres são compostos que destroem aquilo que são nossas células, que são responsáveis pelo nosso envelhecimento. Daí que tem vários alimentos, que, como por acaso a laranja. A laranja tem vitamina C. A vitamina C é muito importante na destruição, na eliminação daquilo que são radicais livres no nosso organismo. Temos os outros, os citrinos em geral, né? Os citrinos, temos aí a maçã, vários alimentos que podem nos ajudar a destruir os radicais livres. Outro também muito importante é a melancia. Melancia é um alimento muito importante, porque ele reduz o estresse oxidativo, que vai reduzir a destruição daquilo que são as células-tronco.
0: Como é que se usa as células-tronco na ciência, na medicina? Como é que se usa? Quais são os tratamentos?
2: O principal tratamento, que eu acho que é muito importante e revolucionar a medicina, é o tratamento da anemia plástica. A anemia plástica é aquela em que há uma destruição idiopática ou não conhecida das células-tronco multipotentes que são responsáveis por produzir as células sanguíneas. As células sanguíneas, estamos a falar das células de defesa, estamos a falar das células que conduzem oxigênio até o cérebro, até os outros tecidos, estamos a falar das células que são responsáveis pela coagulação, quando nós nos cortamos, que são as plaquetas. Então, o que é que acontece? No indivíduo que não produz as células sanguíneas, ele vai ter anemia aplástica. Anemia aplástica, hoje em dia, acontece o transplante da medula óssea. O transplante da medula óssea, o que te transplanta naquele momento são as células-tronco pluripotentes, as células capazes de originar as células sanguíneas. É triste que nos países cá em África ainda não temos a capacidade de transfundir, tem que se fazer fora, mas eles fazem o seguinte, como eu disse antes, vão nas mães, né? Aquelas mães que estão na gestação, e tem que ser no início mesmo da gestação, no início mesmo, é onde eles conseguem colher as células-tronco do bebê, né? Aquilo, há muitas implicações éticas, eles colhem aquelas células-tronco do bebê e da medula óssea do bebê e transfundem aquelas células aí na medula óssea do adulto com essa anemia plástica. Então, ao transfundir essas células-tronco, o indivíduo volta a ter a capacidade melhor, a medula óssea desse indivíduo que tinha anemia plástica volta a ter a capacidade de reproduzir as células-tronco e a anemia plástica é curada definitivamente. Vamos falar também de que células? Dentre outros tipos de células, como as células beta-pancreáticas, ainda está em estudo, mas o objetivo mesmo é conseguir tratar a diabetes tipo 2. Então a medicina mesmo foca muito mais no tratamento de doenças crônicas através do transplante de células-tronco pluripotentes, as células que ainda não têm ainda não têm nome, por acaso. Essas células aí ganham um nome quando são implantadas num determinado tipo de tecido. Por exemplo, implantamos no tecido ósseo, elas vão produzir células sanguíneas, porque o tecido ósseo elas vão produzir células sanguíneas. São implantadas no tecido cardíaco, elas vão produzir o tecido muscular cardíaco. São implantadas no tecido muscular esquelético, elas vão produzir o tecido muscular esquelético. Sim.
0: Um abraço aí, tá bom?
2: Obrigado.
0: Bom, caros ouvintes, tivemos aqui uma conversa com esse ouvinte e tivemos aqui a ver que a medula óssea é uma unidade de armazenamento. As células-tronco temos aqui pelo menos três tipos de células-tronco. Eu quero trazer aqui os termos corretos. As células-tronco são hematopoéticas, são os CTH, que elas transformam-se em são formadoras do sangue. E depois temos os precursores chamados células-tronco mesenquimias, que são os CTMs, formam músculos, gordura, cartilagem, osso e outros elementos não sanguíneos. Depois temos as células progenitoras endotílias, as IPCs, que contribuem à construção de novos vasos sanguíneos, regenerando os órgãos em conjunto. São chamadas células moleculares de medula óssea, CEM, porque todas essas residem na medula óssea, ok? Pronto, são alguns exemplos aqui das células-tronco. Obrigado aí, caros ouvintes, vamos ficar aqui com mais música. Eu volto daqui a bocado para trazer aqui o Segredos da Mente Milionária. Um abraço aí para vocês, até já.
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2: 9 horas e 50 minutos.
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3: Vamos lá aqui falar sobre segredos da mente milionária. E ontem eu comecei a falar sobre o processo da construção do patrimônio líquido, ok? O caminho para a construção do patrimônio líquido começa com um ponto que são os rendimentos. Já vimos a diferença do que é o patrimônio líquido e do que são rendimentos, ok? Aquele que você acorda todos os dias e pensa rendimentos, rendimentos, mas depois esquece que tem que pensar no patrimônio, ok? Vamos lá ver aqui uma coisa. Quais são os pilares da construção do patrimônio líquido, ok? Isso é que é importante nós percebermos. O primeiro que eu falei foi rendimentos. Que mais, caro ouvinte? Pode ligar para mim para a gente falar sobre isso. Quais são os outros três pilares importantes, elementos da construção do patrimônio? Eu deixei uma dica no final do programa de ontem. Agora quero ver se vocês conseguem responder essa pergunta, ok? O número é 87000900. O número está disponível para o ouvinte ligar para falar comigo sobre esta questão da construção do patrimônio líquido, ok? Rendimentos é um deles, já falámos o que são os rendimentos. Quem não sabe também pode ligar, se quiser falar também pode falar sobre quais são os tipos de rendimentos, quais são os dois tipos de rendimentos que existem, e vamos lá dar continuidade ao programa e formarmos pessoas milionárias aqui no programa. Sim, bom dia. Alô, bom dia.
4: Bom dia, como está?
3: Tudo bem.
4: Você é no rádio 99 FM?
3: Sim, é. Ok.
4: Obrigado.
3: É. Sim, diga lá, então.
4: Mateus Jabibo, aqui em Caramaja, na Guga, na Bistriu de Rabale, Preste Nambula.
3: Sim, então. Diga lá, então.
4: Não, só queria acrescentar esses jovens, conversas aí mesmo, de 99 FM, o posto de 99 FM. Todos os dias, Guzuma, apanha com os jornais, dentro do diário, tudo. Esse custo muito de 99 eu.
3: É. Custa
4: muito bem.
3: Tá bom, um abraço aí. Tá bom?
4: Obrigado, obrigado.
3: Ok, obrigado, ok.
4: Bom trabalho.
3: Obrigado. Vamos lá ver aqui o que é que eu disse. Vamos lá ver se a gente tem aqui algum ouvinte em linha. Vamos lá ver se a gente entende aqui. Vamos lá ver se a gente consegue ter aqui. Tem aqui um ouvinte em linha. Alô, bom dia.
5: Alô, bom dia.
3: Sim, tudo bem?
5: Tô bem, não perdi.
3: Ok, tudo bem? Vamos lá ver uma coisa aí. Vamos lá ver se a gente tem aqui algum ouvinte em linha aqui pra gente falar sobre este assunto, ok? Alô, bom dia.
6: Bom dia.
3: Sim, bom dia.
6: Alô?
3: Sim, bom dia.
6: Bom dia, bom dia.
3: Diz lá, então.
6: Aqui é Salvador Inácio Motivás.
3: Sim. Diga lá. Vamos lá ver aqui... vamos lá ver aqui. Vamos lá ver se temos aqui algum vinho em linha. Vamos lá ver se a gente tem aqui algum vinho para responder essa pergunta.

0: Não tem ninguém aqui para falar sobre construção de patrimônio líquido. Vamos lá ver se a gente consegue ter aqui algum ouvinte para responder essa pergunta. Pelos vistos, vou-me embora e não vou conseguir ter ninguém aqui que responda essa questão, ok? E a pergunta é, afinal de contas, na construção do patrimônio líquido, vamos lá ver aí se a gente consegue ter aqui alguém em linha para falar sobre isso. Alô, bom dia. Alô, bom dia. Vamos lá ver se a gente consegue ter aqui algum ouvinte que consiga responder essa pergunta, né? Vamos lá ver uma coisa aqui. Vamos lá ver aqui. Vamos lá ver aqui. Sim, alô, bom dia.
1: Alô, bom dia.
2: Bom dia.
0: Sim, bom dia.
2: Quer falar com o Castro de novo?
0: Sim, diga lá, seu Castro.
2: A construção do patrimônio líquido é aquela que consiste em acumular ativos e reduzir passivos. É mais ou menos isso.
0: Não, meu irmão, não, Castro. Para tu estás a falar simplesmente de você receber e poupar mais nada. Tem muito mais que isso.
2: Não percebi?
0: A construção do patrimônio, a questão do patrimônio líquido não é só simplesmente você ter remuneração e poupar e pagar custos. Não é só isso.
2: Ok. E o que é?

0: Vamos lá ver se a gente fecha aqui com o último ouvinte aqui. Vamos lá, deixa-me explicar aqui o coisa. Ai, ai, ai, ai. Alô, bom dia.
1: Bom dia.
0: Ai, ai, ai, ai, ai. Sim, dia, tudo bem, diga lá. Sim, diga lá.
1: Olá.
0: Sim.
1: Sim.
0: Diga lá, então.
1: Desculpa, eu não é que tenho muita coisa por dizer sobre o programa.
0: Yeah.
1: Eu só queria dizer que, pá, não sei se vou falhar, se explicar uma coisa para o locutor.
0: Que
1: as pessoas ainda não entendem o que pode responder com as suas perguntas mesmo. Eu estou escutando aqui o programa, estou acostando, mas estou a ver que ninguém consegue responder mesmo.
0: Yeah.
1: A pergunta vem.
0: Yeah.
1: Era isso,
0: tá bom, ok, tchau. Um abraço. Bom, eu vou fechar aqui o programa a dizer a todos os ouvintes um abraço a todos, feliz dia da independência e um abraço, um bom fim de semana, até logo às 20 horas no Porquê Amamos. Os três outros pilares para responder essa pergunta da construção do património líquido: um é rendimentos, dois é aquilo que a gente chama de poupança, o terceiro são os investimentos e o quatro é simplificação. Eu amanhã vou trazer essa aula para vocês, ok? Amanhã às 9h40 eu vou trazer essa aula sobre os quatro pilares da construção do património líquido. Um abraço aí para vocês e tchau, tchau.
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Chegou o fim da tarde e com ele, o Vivíssimo. Faça boa viagem na companhia do Vivíssimo. Vamos ficar até o fim.

Carimambo. Bom, a seguir vou interpretar uma música de uma cantora que eu admiro muito, uma cantora brasileira, Elis Regina.

Muito obrigada. Esta música chama-se Romaria. Ela foi popularizada pela Elis Regina. Já não me lembro muito bem de quem é a música, né? Mas vou dizer que eu admiro muito a Elis Regina, que vou cantar mais uma música.

Muito obrigada. Esta música é uma música nova. Acho que é a segunda vez que apresentamos. Tem como título Natural Não Treme. Bom, vamos apresentar agora a última música. Elisa.

0: Muito obrigada.
1: Quem sabe, faz ao vivo.

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2: 20 horas e 1 minuto.
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Boa noite, primeiro, boa noite, queridos ouvintes. Boa noite a todos os ouvintes, estou aqui ligado com os queridinhos ouvintes nesta quinta-feira, né? Hoje é dia 25 de junho. Vocês estão a sintonizar o programa Porque Amamos aqui na tua rádio 99 FM. Eu sou o Nelson e vamos hoje falar de um tema que tá, começamos semana passada, que é a evolução do divórcio, ok? Que para outros é libertador, mas para todos é inevitável o divórcio. O divórcio é inevitável, ok? Temos aqui a biologia que diz que é inevitável também agora. E hoje vamos dar continuidade a isso.

0: Isso está provado com as raposas, com os tordos. E vimos também que somos diferentes. Não. A ciência sugere que a monogamia humana pode ser serial e temporária. O divórcio não pode ser uma falha, pode ser biologia, herança, sobrevivência. Então vamos falar sobre isso, caro ouvinte. Vamos falar sobre isso aí. Vamos lá ver aí o que é que se passa aí com este nosso. Vamos lá ver o que é que se passa com este nosso. Como é que se diz o termo certo? Este nosso tema do dia 2. Hoje vamos trazer aqui para vocês uma pergunta que é muito importante aqui. E se o divórcio também tiver raízes na biologia, que é verdade, como construir um amor que dure? Hoje no Porquê Amamos vamos falar sobre a ciência por trás do fim dos relacionamentos e, acima de tudo, sobre como manter uma relação viva a longo prazo. Porque amar não é só sentir, é escolher, cuidar, renovar o compromisso e aprender a ficar. Pergunta para a noite: o que faz o relacionamento resistir ao tempo? Será que é paixão? Será que é compromisso? Será que é maturidade? Ok? Vamos responder essas perguntas aqui para vocês todos aqui no programa, ok? Vamos responder essas perguntas aqui no programa, ok? Vamos ter vários ouvintes aqui a trazer a sua opinião, né? A sua opinião aqui para este que é o teu show da manhã. Este Porquê Amamos. Caro ouvinte, vamos lá ver uma coisa. Que eu trago aqui para si é o seguinte. O nosso número é 87000900. É o número que o ouvinte vai ligar, vai poder falar comigo sobre esse assunto, vai poder trazer as suas opiniões sobre divórcio. Hoje vamos fechar esse tema aqui sobre divórcio, que é muito importante nós termos uma completo conhecimento. Afinal, existem padrões na biologia sobre a questão do divórcio, né? E nós temos que saber disso. Se nós não sabermos disso, o que é que acontece? Estamos destinados a cair naquela. O que é que está a acontecer comigo? Não estou a entender porque é que isto está a acontecer comigo, né? Eu quero falar consigo sobre isso. Então, vamos lá falar aqui. Também vamos trazer aqui músicas, né? E músicas que vocês gostam aqui no programa. Hoje foi dia da independência. Como é que vocês passaram? Como é que vocês passaram aqui o dia, ok? Vamos lá ver como é que vocês passaram aqui o dia. O número é o. Já sabem que o número é 87000900. É o número que vocês vão poder responder e trazer aqui para nós, por via SMS, de como é que vocês passaram o dia o feriado aqui. Ai, ai, ai. São 20 horas e 7 minutos. Vamos aqui a uma música e voltamos já, ok? Voltamos já. Eu tinha preparado aqui um set de músicas aqui, mas pronto. Vamos continuar aqui com o programa, ok? Vamos lá ver se a gente consegue ter aqui uma noite maravilhosa de muita música aqui. De muita alegria aqui no programa, ok? Vamos lá dar continuidade aqui ao programa. Vamos ver se vocês curtem aqui o programa. Aqui, este que é o teu programa de terças e quintas-feiras. Espero que vocês estejam aí acordados, inspirados e prontos para fazerem comigo este programa aqui, ok?
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Obrigado, pessoal. Obrigado, obrigado. Esta música dá para começar, né?

Essa música é Joy Cocker, né? Obrigado. Esta música é de Leandro e Leonardo. Eu juro, né?

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2: 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Vamos falar de divórcio aqui mais uma vez. Vamos falar de divórcio. Vamos terminar esse tema aqui e falar de divórcio. Boa noite, meus ouvintes, meus queridos ouvintes, fãs desta rádio maravilhosa que é a Rádio 99 FM. Hoje o tema é para fechar aqui esse ciclo. Vamos falar de divórcio. Caro ouvinte, falar de divórcio. Nós temos que falar de biologia. Não tem como falar de divórcio sem falar de biologia. Por quê? Porque biologia traz a ciência por trás dos casamentos, dos relacionamentos, ok? E nós tivemos a ver nos últimos dias aqui, na semana passada e na terça-feira também, tivemos a falar desse tempo exaustivamente. Então, o que é que a ciência diz? A ciência diz que os casais têm 4 anos... E depois de 4 anos acontece um fenómeno que é o divórcio, a separação. Esse é um padrão que eu já investiguei aqui dentro do programa e falei com vários ouvintes e eles concordaram comigo porque vimos que não concordaram. Quando eles se pronunciaram, chegamos à conclusão, quando eu fiz o estudo, que realmente esses ouvintes estão todos ligados com uma mulher, com um parceiro, por 4 anos. Então a biologia prova isso. E nesse estudo que eu tenho aqui, diz que, afinal de contas, este relacionamento aqui de 4 anos termina, ok? Este relacionamento de 4 anos termina, porque é biologia, faz parte de nós. E o que é que acontece? A ciência mesmo diz que o ser humano, o homem, é feito para ficar com uma mulher durante 4 anos e depois de 4 anos ele pode ou ela pode seguir para outros relacionamentos. Chama-se isso monogamia em série, ok? É assim que está desenhado. Isso vem já dos estudos feitos dos nossos antepassados, milhões de anos de evolução. Então a pergunta que eu tenho para vocês é a seguinte hoje, caro ouvinte. Se o divórcio também tiver raízes na biologia, como construir um amor que dure, ok? Como construir um amor que dure, ok? Essa é a pergunta. O que faz um relacionamento resistir ao tempo? Paixão, compromisso ou maturidade? Ouvinte, já pode ligar para falar comigo sobre isso aqui no nosso... Por que amamos desta quinta-feira, dia 25 de junho de 2026? Atenção, que o meu nome é Nelson, ok? Atenção, que o meu nome é Nelson. Dando essas informações que eu trago aqui sobre o processo de divórcio que acontece num processo de 58 sociedades, acontece no 4º ano de casamento, isto também está provado nos animais, nas raposas, nas aves, tordos, que arranjam pares para criar os filhotes e quando eles crescem, cada um segue o seu caminho. Nós, seres humanos, também temos esse padrão, ok? Mas a pergunta é, o que é que faz um relacionamento resistir muito tempo, paixão, compromisso, maturidade, ok. Vamos ver aí se temos aqui algum vídeo em linha. Alô, boa noite. Sim, boa noite. Sim, tudo bem. Ligou para conversar ou está a dormir? O que é que se passa? Alô? Sim, ligou para conversar, está a dormir, o que é que se passa?
3: É uma questão de...
2: Não entendi. Sim, pode responder então.
3: O amor vai durar muito tempo, quer dizer, eu tenho vários momentos que eu amo, que 4 anos, que torna divórcio, né? Então, caso contrário, é quando o amor está a durar mais de 5 anos, é quando a pessoa
2: Não percebi. Não entendi nada. Sim.
3: Então, quando para não haver divórcio, é só recordar os meus filhos que conheceu com o senhor. Então, e o namoro pode durar muito tempo, ou o casamento de
2: eu não estou a entender bem o que estás a dizer. O que é que faz o amor durar, já que sabemos que 4 anos depois o divórcio acontece porque é biologia? É uma coisa que realmente acontece, está na ciência. O que é que faz o amor durar muitos anos? Essa é que é a pergunta.
3: Sim, como patrão.
2: Vocês perceberam isso, ouvinte? Eu não percebi nada do que ele disse, ok? Não me leve se a gente tem aqui mais algum ouvinte aqui. Tem aqui mais um ouvinte aqui. Alô, bom dia.
4: Boa noite.
2: É.
4: Sim, para irmos no pensamento do dia, não sei, ou o debate do dia, né?
2: Sim.
4: É, a ciência é que diz que o amor pode ficar durante 4 anos. E se formos a entrar na religião, o amor é um amor verdadeiro que se diz que o homem deve levar a costela, a mulher é a costela do homem. E se formos a seguir na parte da biologia, podemos dizer que o amor deve durar 4 anos, daí pode-se prosseguir com outros, mas na parte religiosa, o amor depende de si, Deus te dá o que é sua parceira para fazer um lar, uma família, criar uma família.
2: Irmão, como é que se chama?
4: Mangolê solitário, a partir da cidade de Pemba.
2: Sim, Mangolê, diga lá uma coisa. O que é que faz, então, você conseguir ultrapassar essa barreira dos 4 anos? Esquece lá Deus, esquece lá a religião. O que é que você faz? Diz lá. Na prática, no dia a dia.
4: É a confiança.
2: Confiança de quê?
4: A confiança que você tem com a sua esposa, ou mesmo com a sua esposa.
2: Tá bom, então tu dizes assim que... Tu estás me dizendo a mim que... Tu, Mangolê, qual é o teu apelido? Qual é o teu apelido?
4: Não percebi.
2: Qual é o teu apelido?
4: Solitário.
2: Solitário. Então, tu estás a dizer, Carlos Mangolê, está a dizer que para tu ficares 20 anos com uma mulher, ou 30 anos, ou 50 anos, é só confiança.
4: É a confiança que Deus vos dá às duas pessoas.
2: Não, não estou a falar de Deus, estou a falar de tua decisão. É o quê? Você olhou para ela...
4: É a confiança que existe entre vocês dois.
2: Então, para ti, o único pilar do relacionamento durar 50 anos é a confiança.
4: Certo.
2: Ok. Não há mais nada?
4: Para mim, não há mais nada, é a confiança.
2: Ok, tá bom. Ok, um abraço aí. Eu vou deixar os outros ouvintes aqui falarem sobre as suas opiniões. Há quanto tempo está casado?
4: Estou há 6 anos.
2: Há 6 anos. E tu achas que vais chegar a 50 anos só na confiança?
4: Se trazer a confiança até agora comigo, vamos viver. Mas se começar a trazer aí desconfiança, não vamos viver, não vai crescer o amor.
2: Tá bom. Então, para o caro Mangolê aqui, a única coisa que faz um casamento durar 50 anos é... É a confiança. Agora diz lá uma coisa: a ciência também diz que o ser humano foi feito para viver com uma mulher e depois de 4 anos separar e arranjar outra, ela arranjar outra. O que é que tens a dizer com isso? Concordas, não concordas? É a tua maneira de ver? Tu és daquele tipo de pessoa que não sente prazer em olhar para outras pessoas, só ficas com essa mulher? Explica lá.
4: Aí depende da ciência, cada pessoa como vê a ciência.
2: Não, não é ciência. Não estamos a falar da ciência, estamos a falar do caríssimo aí.
4: Sim, a biologia.
2: Sim. O que é que quero? Quero uma mulher ou quero duas, três? Qual é a sua opinião?
4: agora que estamos nessa geração 2000, posso dizer, na geração...
2: Não é geração, não é geração, já vem dos passados. Eu falei aqui no programa, se o Bongolê não ouviu, semana passada eu falei do divórcio, eu falei que há 3.5 milhões de anos que os casais já se separavam, ok? Esse é um processo que acontece, o divórcio evoluiu, ok? O divórcio no tempo das cavernas, casavam, no tempo dos antepassados, ficavam 4 anos, depois aquele homem arranjava na tribo, arranjava outra mulher, ela também arranjava outro homem, e viviam assim. Agora, nós agora temos casamento, contrato, assinado, o seu mongolê vai à igreja, o padre diz que você tem que morrer com ela para o resto da vida. Eu pergunto, na sua opinião, como um ser humano, acha que está desenhado, o senhor está desenhado para ficar com uma mulher só ou para depois dessa escolher outra?
4: Depois daí, pá, escolher outra, porque a confiança, se você chegou na fase de morrer enquanto já estão confiados, aí já chegou a tua fase. Mas se
2: quando, o amor cai, você já não sente prazer com essa mulher, você não olha para outra mulher?
4: É aí, quando o amor cai, porque a confiança já não existe.
2: Não é por causa de confiança, fala-se por causa do problema de atração desaparecer, não é por causa de confiança. Muitas razões são para que fazem com que uma pessoa perda a vontade de estar com uma pessoa, não é só confiança. O senhor solitário fugiu, acho que a mulher está ali ao lado. Pronto, vamos lá ver se a gente consegue falar com um ouvinte. Tem aqui um ouvinte aqui, vamos lá ver quem está aqui. Alô, bom dia.
5: Boa noite.
2: Boa noite, Soares, desculpa lá. Senhor Armandinho.
5: Sim, senhor Armandinho.
2: Diga lá então.
5: Sim, sobre a minha opinião, um dos defeitos que leva ao relacionamento terminar é por falta de comunicação. Sim, conversa. Conversa é a base de tudo. Existem vários tipos de conversa. Então,
2: irmão, vamos lá ver uma coisa. Eu quero que tu foques naquilo que é a questão. A questão aqui, Sr. Mandinho, é a seguinte. A ciência está provado que em 58 sociedades, que o ser humano no quarto ano ele tem tendência de separar-se da mulher, as coisas não funcionam. E aqui em Maputo, em Moçambique, eu já fiz várias entrevistas com vários ouvintes que consegui provar isso. Muita gente, nos primeiros 4 anos, separam-se da mulher, ok? E vão arranjar outra, ok? A pergunta é, sabendo que na ciência o ser humano foi feito para aos 4 anos morrer, acabar aquele relacionamento, quais são os requisitos que façam com que hoje o divórcio consiga demorar para o divórcio 50 anos? Quais são os requisitos?
5: Sim, os requisitos.
2: Yeah. Para você sim. Ficar com essa mulher 30 anos.
5: Sim, os requisitos que eu tenho. Os requisitos que eu tenho, que, no meu ponto de vista.
2: Lógico.
5: Ponto 1. Relacionamento acaba daqui para aqui quando há uma divisão dentro do relacionamento.
2: Não estamos a falar de por que acaba. Estamos a falar o que você faz para que ele dure 50 anos. Quais são as tuas atitudes diárias para que ele dure 50 anos?
5: Sim, atitudes diárias para durar até 50 anos. Sempre acordando, amando a mesma pessoa, pensando na mesma pessoa, conversando com a mesma pessoa, não pensando outras coisas, já apreciar outras coisas de fora.
2: Não, deixa lá uma coisa. Então, quanto à monogamia e poligamia, o teu corpo, a tua maneira de ver, você não gosta de outras mulheres?
5: Gosto.
2: Então, o ser humano também na ciência está escrito que ele nasceu para ter uma mulher, viver com ela 4 anos, fazer um filho, depois saltar para outra relação. Achas o que dessa situação? É o que acontece aqui em Moçambique ou não?
5: Sim, isso acontece muito.
2: Então, a ciência diz que o divórcio é aos 4 anos de casamento, ou às vezes acontece até os 20 anos, e a monogamia é um homem fica com uma mulher, depois troca, fica com... Ela também pode ficar com outra pessoa. Agora, a pergunta, para manter os 20 anos de relacionamento, para ti é só amar só?
5: Sim, amar, porque dentro do amor existem vários sentimentos.
2: O que é o amor para ti?
5: Amor é uma atração psicológica.
2: Imagina que você, Armandinho, imagina que você perdeu aquele libido. aquela vontade, aquela mulher que está ao teu lado, você já não sente nada. Como é que você mantém essa chama acesa por 20 anos? Você olha para ela, já não sente nada. O amor saiu pela porta de trás.
5: Sim, quando o amor cai, por exemplo, eu já terminei com alguém, mas agora basta eu ver a pessoa, a minha mente não recusa, o coração já não bate mais, porque não sinto mais nada por ela.
2: Então,
5: por
2: como é que aqueles que ficaram 50 anos conseguem ficar 50 anos quando acontece exatamente isso? A pessoa envelhece, a outra pessoa já não é animada, a outra pessoa só discute, aquele amor que ele tinha já não tem. Como é que você mantém esse amor aí, 50 anos?
5: Já é difícil, eu não sei como responder, mas eu mantenho o relacionamento até por causa dos filhos, das crianças. Sim, outros suportam isso tudo só por causa das crianças. Por exemplo, eu sou uma das pessoas que está passando por isso.
2: Então?
5: Sim, eu sou uma das pessoas que quase sou que nem uma vítima. Isso não está acontecendo comigo, está acontecendo com meus pais.
2: O que está acontecendo? Sim.
5: Que o relacionamento deles não está bem, está bem na cara. Só que a minha mãe ainda permanece aí por causa dos filhos, tendo medo de separar, depois não conseguir lhes cuidar todos.
2: Ok. Tá nice então, um abraço aqui, ok?
5: Tá bem, obrigado.
2: Ok, um abraço. Vocês, pessoal, homens estão a ouvir o programa e mulheres, vocês estão a perceber aqui onde é que a gente está a ir? A ciência diz que o casamento dura 4 anos. É normal, ok? Há divórcio sempre aos 4 anos. Você que está a casar agora, vai casar agora. 4 anos você vai entrar numa crise na sua família e vai haver essa separação. Sim, bom dia. Boa noite.
6: Boa noite, Patrícia. Como está? Boa noite.
2: Tudo bem?
6: Aqui também, está bem. Sim. Eu nem imaginei que talvez o casamento dura 4 anos. É que os juros de mal nem tinham esse tipo de comportamento. Então, eu vejo que talvez isso aí é geração nova, né?
2: Vil, eu não tenho a responder a minha pergunta. A minha pergunta é a seguinte. A minha pergunta para si é exatamente a seguinte. Se você já sabe que a ciência no laboratório que analisou 58 sociedades descobriu que no resultado da investigação, depois de 4 anos o casal tem tendência a separar, afinal de contas, o que é que acontece? O que é que acontece com este assunto de separação, o que é que faz você ficar com essa mulher, saber que já saiu, o amor já saiu, já não há amor naquela família depois de 4 anos? O que é que faz você ficar com essa mulher mais 10, 20 anos?
6: Ficar com a pessoa 10, 20 anos é ver o comportamento da tua pessoa desde o início.
2: Não, já analisaste o comportamento. O comportamento já está analisado. Você já sabe que esse comportamento, porque é um comportamento bom. Mas o sentimento baixou. Já não tem aquele sentimento ali. Como é que você continua com essa mulher? Com esse amor aí?
6: Mas depois de 20 anos, eu estou vendo onde eu me meti. Desde o início, nem tem esse comportamento do mal, sei lá, né?
2: Não, a pergunta não é essa. A pergunta é a seguinte: o que é que faz você fazer todos os dias para manter esse casamento 20 anos, sabendo que o amor e o sentimento saiu, já não existe?
6: Vou me pegar por mim, de um lado. Me contentar que a pessoa, desde o momento do zero, sempre estava comigo. Então, se é que não existe o amor, o que é comigo, é me contentar, dizer que vou aguentar, vou fazer o quê? Depois de 20 anos, andar a trocar mulher, não é como...
2: Não é aos 20, é aos 4 anos. Você chegou aos 4 anos e descobriu que, afinal de contas, morreu aquele sentimento ali dos dois lados. Ela também já não, tá, já não te ama como amava, já não olha para ti como aquele amor que via. Dizia, ei, ouve lá, meu amor, olhava para ti e dizia, Cardoso, eu estou muito apaixonado por ti. E você diz, eia, né? Vocês olham um para o outro, estão na sala, sentados ali, e vocês dizem que aquele sentimento basou. Como é que vocês fazem para continuar?
6: Não, eu já não vou continuar.
2: Um abraço aí. Tchau. São 8 horas e 45 minutos aqui. Vamos lá ver aqui. Quem é que tem mais um ouvinte aqui em linha? Sim, boa noite.
7: Boa noite. Como está? Tudo bem?
2: Tudo bem.
7: Eu também estou bem.
2: Diga lá.
7: Estamos no ar?
2: Sim, estamos sim.
7: Sim. Referente ao que estás a falar hoje, em que as pessoas acabam mantendo em um casamento em que já não há mais aquele sentimento de amor que havia no início, né? Aquela paixão, aquele sentimento de carinho, aquele sentimento em que o amor transborda no sentido em que as coisas devem progredir. Então, em alguns casais aquilo acaba inspirando, acaba terminando, né? Eu estou na loja em que se isso vir a acontecer, ou se aconteceu no passado comigo, eu agi da melhor forma possível, né? Como se fosse no sentido em que eu vou estar na lógica das coisas, porque já não sinto mais nada.
2: Então, como construir um amor que dure? Como é que se constrói um amor que dure?
7: Um amor de dono.
2: Que dure. Um amor que dure.
7: Um amor que dure, exato. Como que se constrói um amor que dure? E o que estás a dizer agora é realmente muito pertinente. Só que cá nos países africanos as coisas não são assim. Então, para podermos construir um amor que dure, é necessário reciprocidade. É necessário diálogo, é necessário em que na tomada de decisão só não pode haver uma percentagem maior, talvez, para o lado feminino ou um lado masculino, mas que haja uma percentagem que possa equilibrar. Então, acaba não acontecendo isso, acaba não havendo esse amor duradouro, porque os casais acabam só valorizando aquele sentimento de início, como se te encontrei. Eu te amo, quero construir uma família contigo, ok. Depois de construir uma família, aquele sentimento acaba terminando. E vê só uma coisa incrível. Nos países fora, quando essa questão nem que só está sendo debatida aqui na rádio, cá em Moçambique, é uma questão que já vem com vários debates fora, né? Porque nos países fora as pessoas acabam dialogando, os casais, quando vem que o sentimento já não é mais o mesmo de início. O casal dialoga, acaba chegando uma parte em que eles acabam comunicando, dizendo, amor, já não está a ser mais tão carinhoso. Amor, eles passaram no primeiro ano do nosso casamento, tu trazias presente, fazias carinho, fazias serenata. Então, amor, já não há mais isso. Enquanto cá em Moçambique, cá no nosso país, acaba já sendo diferente.
2: Mas não estás a explicar a fórmula para a construção desse amor. Estás a falar só simplesmente de diálogo, né? Mas por trás da construção do amor, de um relacionamento de 50 anos, passa só mais que o diálogo, porque às vezes o diálogo também sai pela porta fora. Já não se conseguem olhar um para o outro. Ok? Cada um olha para o outro, fica com uma cara amarrada, ok? Um abraço aí, tá bom?
7: Sim, realmente, hoje eu vou ter sido um cara amarrado. Tem outras mulheres, por exemplo, vamos entrar em Albazino, ou na Mafalada, em outra, mas nem fazem jantar para os maridos, já está um cara trancado, mas um casamento que no início havia presente, havia amor, havia o que é. Mas já com o cara trancado, jantar, amor. Amor, não consegui fazer jantar, porque estou com dores, não sei o que é. É pá, muita coisa. E não é só essa questão de diálogo que eu estou a repisar aqui. A fórmula certa envolve várias componentes. Eu não posso estar aqui só a trazer, não posso estar a dizer o diálogo, por exemplo, você já está a dizer aqui a reciprocidade que haja essa percentagem entre os dois. Não posso estar, é uma forma complexa, porque o amor é complexo. Não sei se me entende.
2: Eu tenho a fórmula aqui do que é o amor, que é mais que complexo, é entender como é que funciona o teu cérebro. Enquanto tu não entenderes como é que funciona o teu cérebro, tu não vais entender o amor.
7: E me diga uma coisa, será que a maioria dos casais tem esse autoconhecimento de que às vezes o nosso cérebro foge do padrão, às vezes fugimos do padrão? Será que alguns casais têm esse autoconhecimento?
2: Epa, é exatamente isso que estamos a trazer aqui, a consciência, que o divórcio não é uma falha moral, é um padrão biológico, ok? Mas nós, como seres humanos, empurramos isso para 50 anos, ok? Quando a gente tem que passar aqueles 4 anos daquela viagem do casamento, né? Quando chega aos 4 anos...
7: E perceba uma coisa, isso aqui cá no nosso país, que é Moçambique, surgiu nos anos 2000, por aí...
2: Não surgiu. Sempre aconteceu os divórcios. Sempre tu vais olhar sempre para outra mulher. Sempre vais ficar com vontade daquela vizinha ali a passar depois de 4 anos. E vais esconder que tens uma amantezinha. Mas ficas com aquela mulher em casa porque ela é aquela mulher que é mãe dos dois filhos. Mas vais buscar animação lá fora, ok? Vais buscar a adrenalina lá fora para vir sustentar em casa. Um abraço aí para ti, tá bom?
7: E a conversa estava bastante saudável, já está terminando.
2: Já está. Um abraço.
7: Queria contribuir mais um pouco.
2: Sim.
7: Não sei se posso contribuir. Um segundinho só.
2: Sim.
7: Então, essa questão, se eu só aqui, essa minha contribuição, se os ouvintes que estão agora em sintonia, eu espero que, se vocês estão numa situação em que estão num relacionamento em que não há essa questão de diálogo ou não há essa transparência entre casais, a solução não é só divorciar. Procura saber o que está acontecendo, o que realmente está a trazer, qual é a raiz desse tal problema.
2: Eu vou te explicar uma coisa. Quando o diálogo, não há diálogo na casa, ou não há diálogo, é porque duas coisas já aconteceram. Uma, falta de dinheiro. Duas, o amor saiu pela porta dos fundos. Ok?
7: Uma é falta de dinheiro.
2: Exatamente. Então, falta de dinheiro, falta de sustento, cria sempre, no lado da esposa, uma ela entra num estado de sobrevivência, ok? De risco, ok? Então, começa os ataques, ok? E a outra, é quando o amor já saiu, ok? O amor já foi embora, já não existe sentimento.
7: Amor.
2: Exatamente. Aí o diálogo desaparece. Há outras razões, né? Traições, ok? Há outras razões aqui. Mas deixa-me continuar aqui, tem outros ouvintes aqui em linha, tá bom?
7: Muito obrigado. Mas você sabe com quem está a falar, né?
2: Sim, Salvador.
7: Ok, muito obrigado.
2: Um abraço. Bom, ficamos aqui com o Salvador, aqui no show. No show, no, porque amamos, ok? Vamos atender mais um ouvinte aqui. Vamos à música e volto já, ok?
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2: Vamos ficar com o Roberto Carlos aqui.

Essa música também é muito bonita. Amor Perfeito, Roberto Carlos. Vamos a isso. Boa noite.

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0: Porquê amamos? Grande pergunta é essa, né? Porquê que nós amamos? Porquê que nós amamos? Hoje vamos terminar essa série que a gente está a trazer aqui sobre o divórcio e as razões por trás do divórcio. A ciência, caros ouvintes, a ciência diz o seguinte. Isso é um estudo feito com 58 famílias, ok? A ciência diz o seguinte, ok? Que o divórcio acontece entre o quarto ano e 58 sociedades. No quarto ano ou até 20 anos acontece o divórcio. É um padrão, é biologia, não é, como é que posso dizer o termo certo aqui? Divórcio não é uma falha moral. É um padrão biológico. Vocês têm que entender isso. Casais estão a ouvir o programa. Divórcio é uma coisa que vocês têm que aceitar que vai acontecer. É um padrão biológico, ok? O divórcio não é uma invenção moderna, como muita gente está a pensar aqui. Ah, o divórcio aconteceu do ano de 2000. Não, o divórcio já vem há milhões de anos, ok? Milhões de anos. Lá no tempo das cavernas já aconteceu o divórcio. O homem ia caçar, voltava, tinha uma mulher ali, fazia um filho. Mas depois de 4 anos, a ciência fez estudo com 58 sociedades. É uma herança que nós acabamos recebendo. Portanto, aqueles que estão a passar por divórcio, não pensem que é uma falha moral, porque não é uma falha moral. É um padrão biológico. Um dos seres perde a vontade de estar num relacionamento. E isso é normal. E as raposas passam por isso, os tordos passam por isso, vários animais passam por esse processo. Os cães também, de repente fazem filhos, de repente já deixou os filhos. Já deixou a mulher, já foi ter com a outra. Por isso é que fizeram aquelas músicas da Júlia Duarte, Cão, Cão. O homem é, na verdade, na ciência o homem tem esse padrão, ok? E eu quero que vocês entendam muito bem o que eu estou a dizer. É um padrão biológico. Os seres humanos têm esse padrão. No quarto ano, se separar, ou quando chega ao 20º ano, quando os filhos vão para a escola, também aí há um risco de separação. Agora, como é que podemos fazer, como é que é possível seguir os humanos, como é que é possível seguir os humanos para uma relação de 30, 40 anos? Quais são os requisitos? Como construir isso? Como é que se constrói um relacionamento que resista tanto tempo, né, acima, a longo prazo? Como construir um amor que dure muito tempo, 30 anos, 50 anos, como é que se constrói? Vamos lá ver aqui os professores ouvintes que têm aqui anos de casado. Como construir um amor que dure? Vamos lá ver se vocês conseguem responder essa pergunta. Como construir um amor que dure? Como construir um amor que dure? O número já está disponível, ok? Vamos lá ver aí. Como construir um amor que dure? Porque amar não é só sentir. Vocês concordam comigo? Amar não é só sentir. Falta mais algo. Você já não tem sentimento. O que é que resta quando já não há mais sentimento, ok? Para você continuar a amar. Vamos lá ver aqui se temos professores que estão casados há 20, 30 anos para nos responder essas perguntas. Eu não quero jovens. Eu quero que quem ligue para mim tenha 20 anos de casamento. Quem aí que está a ouvir o programa já tem 20 anos de casamento. 30 anos de casamento. Eu quero que o ouvinte que tenha essa experiência ligue para mim, ok? Número 87-000-9900. Vamos lá ver aí quem de vocês tem 20 anos de casamento. 20 anos. Ai, ai, ai, ai. 30 anos. A pergunta continua a ser essa aí. Como é que você constrói um relacionamento que resista tanto tempo? Tanto tempo, ok? Tenho aqui um ouvinte em linha. Vamos lá ver quem está aqui em linha. Alô, boa noite.
1: Sim, boa noite. Eu queria dizer assim.
0: Primeiro não tem 30 anos de casamento, não é?
1: Sim.
0: Não tem, não é?
1: Tenho.
0: Então diga lá.
1: Para manter o casamento, é preciso paciência. É porque o amor tem seu terminal e essas vontades, essa vontade. Você tem paciência, não vai durar esse amor.
0: Eu não acho que só paciência faz o casamento ficar 50 anos. Não é só paciência, não.
1: Mas na minha ótica, é paciência.
0: Como você resolve o prazer sexual que foi embora? Paciência com o quê?
1: Paciência com quem me trai. Paciência com quem está se lidando.
0: Você tem que ter paciência quando a libido já não tem prazer sexual com a pessoa. Você tem que ter paciência, ficar ali sentado.
1: E depois você vê o que se vende.
0: Eu não percebi.
1: Eu estou dizendo, aquela que se vender na paciência, porque é ter essa paciência e fé. Possa vir mudar e esperar.
0: Espera, eu não estou a entender. Diga-me lá, primeiro, como é que se chama?
1: Alves.
0: Alves, qual é o apelido?
1: Alves Firme Ribeiro.
0: Ok, Alves Ribeiro. Senhor Alves, diga lá uma coisa. Você está casado com uma mulher, ok? Está no amor, que atração física, amor romântico, casam, fazem filhos. 4 anos depois, aquele sentimento foi embora. Então, o senhor Alves diz que, para os ouvintes ouvir o programa agora, você tem que ter paciência só. E ficar 50 anos na paciência. É isso que estava a dizer? É só ficar paciente. Aturar aquilo tudo, ficar paciente, fazer um jogo de paciência. Por que não vai para outro relacionamento?
1: Mas porque eu tenho amor com essa pessoa.
0: Não,
1: consigo.
0: Quando o sentimento... Não, o sentimento já foi.
1: Mas o sentimento de amor?
0: Sim.
1: Quem ama do amor para outro lugar?
0: A ciência diz que no quarto ano... Normalmente acontece essa quebra desse amor romântico, ok? E o seu Alves está a dizer a mim que a solução para corrigir essa quebra aí que acontece no ser humano é simplesmente praticar a paciência. Como é que você vai praticar a paciência só para construir um amor que dure? Paciência é aturar a pessoa, só ficar a olhar para a pessoa, mas nada. Não faz mais nada.
1: Dialogando.
0: Se ela já não sente a mesma coisa por ti, como é que fica? Se ela diz, Alves, eu já não sinto nada por ti, vais ficar na paciência? Não estou a entender. Que paciência é essa?
1: Mas ela, porque faltou de melhor escolha de você com ela.
0: Chegou um ponto, um de vocês já não sente a mesma coisa. O seu Alves diz que ela se disser que já não quer mais nada, não sente nada por si, você continua paciente lá. Ah, Alves, eu gosto do outro homem. Eu gosto do outro homem. Fica paciente também.
1: Eu vou ficar na minha posição.
0: De paciente.
1: No meu amor. No meu amor e paciente. Eu rezando que ela volte a boca.
0: Ok, você fica ali parado até que ela decida o que quer de volta. Ok, tá nice, seu Alves. Um abraço aí para si, tá bom?
1: Obrigado.
0: Casado já há 30 anos, ficar num relacionamento há 30, 40 anos, não tem mais que paciência? Eu acho que tem mais que paciência. Sim, boa noite.
2: Alô, boa noite.
0: Sim. Te pedi para baixar o volume aí.
2: Só o volume aí. já me separei do coisa, do rádio.
0: Como é que se chama?
2: Sim, eu chamo-me Júlio Sitoia.
0: Diga, o seu Júlio Sitoia desligou aqui. Ah, vamos lá ver se a gente tem mais algum ouvinte aqui que traga essa experiência. Alô, boa noite.
3: Alô, boa noite.
0: Sim, boa noite.
3: Aqui Stefania Antônio Nampula.
0: Como é que se chama?
3: Stefania Antônio Nampula.
0: Stefania Antônio, diga lá.
3: E na contribuição de uma relação de 30 anos, é mais que paciência. E também a relação não é só paciência. Deve existir, algumas pessoas devem existir um carinho que motiva alguém. Viver no amor, né?
0: Ok, sim. Paciência, carinho, mais o quê?
3: Acima de tudo, respeito.
0: E
3: prevalecer também. Na sociedade, né?
0: Esse amor que tu transportas para 30, 40 anos, tem que ter fundação, uma fundação sólida, que para além de respeito, para além de paciência, para além de aquilo que falou aqui agora, olha, a dona Stefânia desligou. Ok. Ai. Vamos lá ver se temos mais algum ouvindo em linha. Alô, boa noite.
4: Boa noite.
0: Sim, tudo bem?
4: Boa noite.
0: Sim, boa noite.
4: Tonito Pedro fala de Nampula.
0: Benito Pedro.
4: Tonito Pedro.
0: Ah, Tonito Pedro. Sim, senhor Tonito, diga lá.
4: Eu vejo o relacionamento para demorar. Tem que ter paciência, consideração, amor e aquela massagem de amor, porque quando você tem um ânimo com a tua esposa, você tem que mostrar um ânimo cedo, como aquele quando você é jogador, quer jogar, tem que preparar, tem que lavar a bota, tem que lavar mês, tem que procurar pomada para engraxar, tem que lavar o próprio equipamento. Então, aquilo é que traz você ser como jogador. Então, para o amor demorar, requer isso tudo. Você deve planificar a vossa relação. Isso é para hoje. A mulher tem que pressentir antes de anoitecer, antes do almoço. Esse é meu marido hoje. Pelo talento que ele está a fazer a partir das 6 até as 9. Mas com alguma coisa que ele precisa.
0: Seu Tonito, é casado há quanto tempo?
4: É, há 21 anos.
0: Seu Tonito, há uma coisa importante que o seu Tonito não está a dizer aqui, nem vocês estão a dizer. Porque o amor não é apenas sentimento. Há uma coisa que o seu Tonito não põe aqui. Nessa construção desse relacionamento há 4 anos, que é a sua escolha. O seu Tonito escolheu essa mulher, diz que eu vou ficar aqui neste relacionamento, ou foi ou não foi?
4: Foi.
0: Porque o seu Tonito tem ao lado outras mulheres que lhe são capazes de lhe dar mais até aquela vontade, não é verdade?
4: Exatamente.
0: Mais bonitas até, mais rechonchondinhas até, mais marranzadas até. Mas decidiu escolher, dizer que eu vou viver com esta mulher 30 anos. O divórcio evolui daqueles 4 anos que o seu Tonito passou, que quase deixava a sua esposa, para 21 anos, ok? Porque teve uma escolha. Para além da confiança que tem com a mulher, para além dela ser uma mulher que cuida bem dos seus filhos, para além de ser uma mulher que cuida de si, e realmente pode estar apaixonada por ela e tudo, mas decidiu fazer uma escolha e disse assim, acho que algum dia estava sentado ali na sua casa ou na sua cama, algum sítio, ajude-me lá, e disse assim, eu, Tonito, vou ficar com essa mulher. Tomou essa decisão ou não tomou?
4: Tomei.
0: E disse assim, eu vou construir uma vida com esta pessoa. Decidiu ou não decidiu?
4: Decidi.
0: O sentimento não entrou aí na decisão, não tem nada a ver com esse sentimento. O sentimento ficou ali parado na porta. Você simplesmente olhou e disse, eu vou cuidar desta mulher. Foi ou não foi?
4: Foi.
0: O divórcio sai de um sentimento, passa para uma construção, para uma escolha, para um cuidar e passa para uma, para, para uma decisão de até não ir ter com outras mulheres.
4: E aquilo é assim. E quando você no meio dos teus amigos, não é? E você olha para a tua esposa, até pode elogiar a esposa do teu amigo, né? E reparando, até colocando o feio à sua própria esposa. Mas pronto, o homem dizer, pai, o meu amigo tem mulher bonita. E, enquanto você dizer, a minha mulher não é bonita, mas é, há um algo que me incentiva. Porque até teus amigos falam, é feio, mas aquele gajo nem me lembra. Você vai saber o que ela tem do interior, que as pessoas fora não conseguem ver. Aqueles teus parentes, é uma coisa invisível que te arrasta, quer dizer, pai, eu vou parar aqui. Porque é como o quê? É como o próprio sexo, ninguém sabe o sabor do sexo, mas nós todos homens choramos. Nós todos homens choramos para sexo, mas ninguém sabe o sabor. Se eu te perguntar qual é o sabor do sexo, não vai me dizer.
0: É uma coisa boa.
4: Não vai me dizer. Mas no estudo, quando a mulher não te cede, você zanga. Mesmo quando você não cede a mulher, porque aquele é hormonal, passa do homem, passa para a mulher, é do igual para igual. Às vezes muitos homens dizem, pá, eu sou homem, vou sair e vou passear. Mas também a mulher, quando sai, você também sente. Exato. Aquilo que ela sente, você tem que também normalizar, que aquilo é igual para igual. É igual para igual. Se você não puder, eu sou homem, vou passear, vou sair 19, vou voltar 22. Mas ela, quando sai 19, volta 22, você zanga. Por quê?
0: Estava já onde? Bom, vamos aí à música, voltamos já, ok? Vamos lá aí, vamos aí uma música bem rápida aí. E volto já, né? Como o amor interfere nas relações humanas, afetando não apenas aqueles que amam, mas também os que estão à sua volta. Os tipos de envolvimento, o amor romântico, a ligação profunda, sexual e etc.

Essa música é do Chris Berg. Espero que vocês tenham gostado, ok? Estou a ouvir mensagem aqui de ouvintes a deixarem a sua opinião. Eu vou ler daqui a bocado. Agora a última música é do Richard Marx, ok? Right here waiting for you. Eu estarei aqui à espera de ti, ok?

0: Obrigado, pessoal. Obrigado que estão aqui ligados. 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Boa noite, meus queridos ouvintes aqui do Porque Amamos, da vossa rádio 99 FM. Olha, é um prazer eu estar aqui a fazer o programa para vocês e trazer assuntos, debates sobre o Porque Amamos. E quando a gente fala de amor, de Porque que Amamos, a gente também tem que falar do divórcio. E eu quero trazer aqui uma luz para quem acabou de ouvir o programa, acabou de casar agora, ou está a namorar e não sabia. A ciência, depois de um estudo de 58 sociedades, diz que teve um resultado que surpreendeu a muitos. Que o relacionamento tem 4 anos de duração. 4 anos até a criança ficar já a andar, a gatinhar, já tem pernas, já corre, diz pai para frente e para trás. Aí começa as separações em todas as 58 sociedades, ok? Agora, sabendo isso, ok? Sabendo isso, sabendo que os 4 anos não é teoria, não é achismo, ok? É falar sobre divórcio, é essa descoberta que foi feita, o divórcio não é uma invenção moderna. É uma herança ancestral, já vem lá dos antepassados, lá atrás, 3 milhões de anos. Já se separavam, não por maldade, não por falta de amor, mas por uma necessidade. Quando o filho já não precisava tanto da mãe, quando da avó, as tias podiam ajudar, a mãe podia seguir em frente. Podia encontrar outro parceiro, podia ter filhos com outro homem, aumentando a diversidade genética da sua linhagem. Okay? O ser humano foi feito para a monogamia serial. Esse é outro tema muito importante que cria muitos divórcios. Ok? Então, para todos que estão aqui ligados ao programa, 2 conhecimentos fundamentais aqui. Um é saber que ao 4º ano acontece normalmente os divórcios. O outro, para as mulheres e para os homens que estão no relacionamento, a monogamia em série é uma coisa normal. É uma coisa normal, de repente, a sua mulher querer outro. É uma coisa normal o homem querer outro. É o que a ciência diz. Só que, por a evolução do divórcio, o que é que aconteceu? Uma coisa é a biologia, é a nossa evolução. O que é que aconteceu? Acontece que nós depois aumentamos o tempo de divórcio. Dizemos que até que a morte nos separa. Então empurramos o divórcio lá para fundo. Ok, para a cova quase. Mas nesse período o sentimento foi embora, as discussões aparecem, falta de dinheiro acontece, os filhos crescem, vão embora de casa, tudo isso acontece, né? E você está ali com aquela mulher. Outros preferem terem várias amantes, né? E é o caso de muitos homens aqui. Como tem um compromisso com aquela mulher, isso é tudo biologia, prefere deixar a mulher em casa e ter outros relacionamentos. E as mulheres também são assim, preferem dizer que não, eu vou ficar com este homem porque ele me garante segurança, me garante um bom homem, um homem que trabalha, me protege. E ela também diz, eu vou ficar com este homem, mas não é este homem que me dá aquele prazer, ok? Mas eu fico por ele porque eu escolho construir com ele uma vida. Mas na parte do sentimento não é ele que eu sinto vontade e de olhar, vejo outros, dá-me uma vontade. Eu quero falar consigo sobre isso, eu quero falar consigo sobre tudo isto e sermos muito honestos aqui. São 21 horas e 45 minutos. Eu quero dizer que o divórcio não é uma falha moral, é um padrão que acontece, e porque o amor não é apenas o que sentimos. Agora, como é que a gente constrói esse amor que dura? Né? Como é que se constrói esse amor que dura? Vamos lá aqui. Você está sentado com a sua mulher aí. Digam-me lá, como construir um amor que dure? Como? Dá-me lá 4 pontos, 5 pontos rápidos aqui. Caro ouvinte, ligue para mim. 87-000-9900. Tenho aqui, Manuel Guim diz assim: para um amor que dure para sempre, precisa de homem paciente, ok? Todos os homens aqui falam de paciência, não sei porquê, mas os estudos que estão aqui não falam nada de paciência, mas pronto. Vamos lá ver aqui o que é que diz aqui esse ouvinte. Alô? Alô, boa noite.
1: Sim, boa noite.
0: Sim.
1: Yeah,
0: é casado há quantos anos, senhor Teixeira?
1: Eu estou já há 2 anos.
0: Então como é que tu vais falar de um casamento que dura 30 anos se não tens essa experiência?
1: É bem normal. Pelo aquilo que eu tenho vivido, né? Aquilo que venho vivendo com a minha parceira, minha esposa. Então tenho alguma noção do que pode voltar a acontecer durante esses anos que estou a percorrer com ela.
0: Tá bem, então quais são os requisitos para você ficar com ela há 30 anos? Quais são? Como é que você constrói esse amor?
1: Respeito e transparência só.
0: Ai, ai, ai, ai, ai, ai, ai, ai. Um abraço aí, tá bom? Um abraço aí, ok?
1: Bom trabalho,
0: obrigado aí. Os ouvintes estão a ligar, os recém-casados, ainda estão aí com fogo ali. Não sabem que depois de 10 anos, 15 anos, acontecem outras coisas. Alô, boa noite. Há muitos que trazem aqui ideias que não sei nem foram buscar essas ideias, mas pronto. Seu Juta, tudo bem?
2: Oi, tudo bem, Mané, como digo, é?
0: Diga lá.
2: Ah, enfim, eu estou na escuta. Eu preciso que Mané foi a dar dicas como levar o casamento a 30 anos. Eu, para falar a verdade, eu estou me separado. Durou, mas vimos que não dava para caminhar o casamento. E daí acabamos por separar. Só que agora há bom tempo, bons anos, que eu estou sozinho. Aprendo muito aí as ideias com o Mano Nelson, com o Anselmo. Precisamos de tempo quando uma pessoa se separa. Só que agora, alguém, eu estou um pouco assim. Qual é o segredo mesmo para levar um casamento além?
0: Ok. Vamos lá esperar que os casados de 30 anos nos liguem, tá bom?
2: Ok, certo.
0: Um abraço. Vamos lá, quem está a ouvir o programa, que está há 30 anos casado, 40 anos, qual é o segredo para construir o amor de longa duração? Quando vocês empurram o divórcio para os 50 anos, 60 anos. Alô, boa noite.
3: Alô, boa noite.
0: Sim, boa noite.
3: Mais uma vez aqui, Stefânia, né?
0: Sim, dona Stefânia. Diga lá.
3: Sim. Eu não estou numa relação há 30 anos, mas há 22 anos.
0: Já passou aquela barreira dos 20 anos também, que a ciência diz que normalmente separam-se os casais depois de 20 anos. Mas diga lá, senhora Stefania, quero ouvi-la.
3: A relação de ficar nos 20, não, a relação de ficar num casamento que faz durar, acima de tudo, é transparência e, mesmo tendo transparência, tem amor, tem uma fundação do casamento. Nunca tem de ficar esses 30 anos.
0: Mas, dona Stefânia,
3: ali há de ser sempre problemas muito sérios. Esta pouca paciência para suportar, mas para acarinhar. Tudo que precisa um homem, tudo que precisa uma mulher, é a pessoa saber a sua parte, qual é a sua posição que você vai fazer. Como uma mulher casada, como um homem casado. Assim como a Bíblia diz, que um homem é a cabeça da casa e uma mulher é uma auxiliadora. Você tem que aceitar auxiliar como uma mulher, tem que saber que a sua parte como esposa tem que fazer as coisas da maneira certa. Do modo que o casamento não pode se destruir.
0: Okay.
3: Mas o que nos manda hoje a procurarmos homens alheios é por causa do comportamento de Deus que nós temos. E um homem tem de filho, já vai procurar umas outras namoradas. E um homem já mudou de vida, de um estilo de vida para outra. Já que a esposa estava ali a sofrer, a buscar folhas de qualquer das formas, cozinhava. Não é aquela mulher que vai ser importada. Só ela está em casa para ser só mãe dos filhos. Não está como sua esposa. É o que destrói hoje, não é através de não ter a transparência, de não ter o amor. No momento em que vocês se conhecem, é o momento que vocês se amam. Sim.
0: Ok. Dona Stefânia,
3: sim.
0: O amor não é apenas o sentimento, concorda comigo?
3: Concordo, muito bem.
0: O casamento que leva 20, 30 anos está naquilo que é a sua escolha. A senhora Stefana olhou para o seu esposo e disse assim: eu vou ficar com este homem, não foi? Não escolheu?
3: Sim.
0: Escolheu. E disse assim: eu vou construir uma vida com este homem. Não disse isso para si?
3: Sim.
0: Não disse também que ia cuidar dele e dos seus filhos? Não fez esse compromisso consigo mesmo?
3: Sim.
0: Então, ao fazer esse compromisso aí, ok, e a caminhada para os 30, 40 anos, se o casamento dura 50 anos de infeliz, ok, é uma desgraça, Então, para além dessas escolhas todas, há um trabalho que a dona Stefânia fez para com o seu esposo, ok? Cuidar dele, rirem, conversarem, honestidade, integridade, confiança. Acabou entregando o seu corpo a esse homem. Entregou tudo. Entregou as suas contas bancárias, entregou tudo, entregou a sua vida, entregou-se, como se diz, despiu-se toda, como se diz. Alma, mente e corpo para viver 50 anos. Não é verdade?
3: É verdade, mas o que leva eu tenho que ter a fundação. Sim, a fundação própria.
0: Sim. Tem que ter o quê?
3: Para viver este longo prazo de 4 anos, enquanto nós não vivíamos e amávamos, no momento dos 4 anos, no mês de 4 anos, há de haver um barulho até chegar ao ponto de divórcio.
0: Exatamente. Exatamente. Mas o casal que fica 40 anos, 30 anos, tornam-se parceiros, tornam-se mais que amigos, conversam muito, gostam de experienciar ideias, um confia no outro para tomar decisões, né? Stefânia, o que é que achas disto? Tu dizes: epa, amor, não, isso aí parece que não vai dar. Então há sempre esse complô e a conversa atrás, nessa confiança, na integridade, ser honesto, ok? O que é que vale você estar num relacionamento que você não tem confiança? As pessoas falam de paciência, não, mas não é paciência, é honestidade. A paciência, tu só és paciente quando uma pessoa é honesta. Tu só és paciente quando a pessoa é íntegra. Tu só és paciente, imagina dona Stefânia ter um marido que rouba-lhe aí em casa.
3: Vou perder.
0: Não, vais olhar para ele e dizer: mas eu não quero este homem, estás-me a mentir, o que é que se passa, né?
3: Okay. Por exemplo, na minha relação, estou há 22 anos, mas onde vinhamos? Estávamos a coordenar. Marido, vamos fazer isso, vamos comprar um saco de cimento, era vamos comprar. Vamos comprar aquilo, vamos comprar. Mas chegou um momento que a bênção de Deus abriu as portas. Saímos daquele barulho, eu orava, ei, meu marido, se tivesse, ele é motorista. Se tivesse pequena viatura, como ele está fazendo, pequenos carros de outras pessoas, se tivesse uma viatura como dele, acho que a condição poderia mudar, poderia diminuir, né?
0: Uhum.
3: Mas Deus é aquela aí, foi abençoando nisso. Mas eu fui traída na venda daquela viatura, teve problema de eixo. Ele acabou de vender, comprou a 350, ele foi me enganar que vou já vou vender o 190. Então, é ali também que as coisas já começam a ficar descontroladas. A mulher não consegue confiar no marido.
0: Exatamente.
3: E o marido não consegue confiar na mulher. Está a ver? Vai ficar esposa quando acontecer um problema. Sim. Isso acontece muito nos homens. As mulheres querem se entregar exatamente para casar. No momento que as coisas não estão certas. Mas as coisas, para estarem bem maduras, muitos homens começam a abandonar. Sim, por exemplo, aqui no norte, os homens gostam de nascer muitos filhos fora, fora daquele casamento.
0: Mas isso está na biologia. Está na biologia do ser humano. O homem é assim, ele vai ter uma mulher em casa, mas vai ter outras lá fora. Vai fazer filho. Chama-se monogamia em série, ok?
3: Sim. Então, isso são coisas que, na verdade, uma mulher não há de confiar até 100% no seu marido.
0: Não, é bom que as mulheres estejam a ouvir o programa, que entendam o seguinte: o homem tem na biologia um programa que vai fazer ele ter uma poligamia, vai querer ter outra mulher. Ai, não falha. E depois a honestidade dele com a mulher principal é importante. Quando ele é honesto para com ela.
3: É importante. Por que é importante ser honesto com a sua esposa principal? É onde começa a bênção da sua vida. Sim, se um homem está perto, é transparente com a sua esposa, a primeira sua esposa, e não conseguir estar sucedido na vida, aí alguma coisa que não está certo, não estão a coordenar na oração, não estão a coordenar nas saídas, naquilo, nas entradas. Aí há de haver um problema de saúde, da saúde financeira. Mas basta o homem ser honesto. Quanto aquilo encontra, quanto aquilo ganha, a bênção é muito fácil entrar na sua casa.
0: Senhora Stefânia, um grande abraço aí. Fechamos aqui o programa hoje também consigo.
3: Obrigada.
0: Tchau. Ficamos aqui. Grande lição para hoje, caro ouvinte. O divórcio não é uma falha, é um padrão biológico. Mas nós, como seres humanos, temos a capacidade de escolher. Podemos seguir um instinto que nos diz para partir, ou podemos dizer assim: eu escolho ficar com esta mulher e ficar aqui. Quando é feita com essa consciência, é o ato mais humano que existe. Porque o amor não é apenas o que sentimos, é o que construímos, é o que escolhemos, é o que cuidamos. Hoje é quinta-feira, dia 25 de junho de 2026. São quase 22 horas. O programa termina, mas a reflexão continua. Foi um privilégio estar aqui convosco. Eu sou o Nelson e volto na próxima terça-feira. Não, volto também de manhã, né? Para fazer o programa, volto na próxima terça-feira. Mas para fazer o programa, esse programa faço na terça-feira com o Tinholas. E até lá, lembre-se que o amor dura, não é o que se pensa em partir, é o que mesmo pensando escolhe ficar. Boa noite.
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1: Neville Goddard, uma profecia. Em seu poema chamado Europa, que é uma profecia sobre você, William Blake disse: "Então Anita Mona acordou, nem sabia que havia dormido, e 1800 anos fugiram como se não tivessem existido." Contado na forma de uma história, Blake usou o nome Enitamon para expressar qualquer desejo ou imagem imanente. Enitamon é a emanação de Losh, que na história tinha a semelhança do Senhor e toda a imaginação. Entrando em sua imagem, seu Enitamon, Losh sonha em realidade. E quando acordou, não sabia que havia dormido, mas 1600 anos haviam fugido. No meu caso, 1959 anos fugiram como se não tivessem existido. E eu não tinha ideia de que havia entrado em uma imagem chamada Neville e tornada real. Mas eu, toda a imaginação, amei a sombra que lançara. Entrei nela e a tornei viva. Para aqueles que estão na imortalidade, eu parecia estar dormindo em um sofá de ouro. Mas para mim era um andarilho. Embora perdido na noite sombria, mantive a visão divina em tempos de angústia. Continuei sonhando que era Neville, até que acordei, sem saber que tinha dormido. No entanto, em 1959 anos, haviam fugido como se não tivessem existido. Blake nos diz que no começo estávamos todos unidos a Deus em uma morte como a dele. Então ouvimos a história e entramos em nossas sombras. Agora, uma sombra é uma representação, na pintura ou no drama, em distinção da realidade retratada. Paulo reconheceu a sombra quando perguntou ao Gálatas: "Quem te enfeitiçou, diante de cujos olhos Jesus Cristo foi publicamente retratado como crucificado?" Permita-me perguntar apenas isso: você recebeu o Espírito pelas obras da lei ou ouvindo com fé? Você é tão tolo, tendo começado com o Espírito, agora está terminando com a carne, vendo Jesus Cristo como alguém do lado de fora? Depois de ouvir a história de Jesus Cristo, você é chamado a entrar nela como o personagem central e permanecer ali até que a história se exteriorize. Deus nos destinou no amor a ser seus filhos através de Jesus Cristo, de acordo com o propósito de sua vontade. Apaixonando-se por sua imagem, Deus entrou nela e se tornou seu filho, tendo declarado o que ele faria. Deus faz isso através de seu padrão chamado Jesus Cristo. Sabendo o que você quer, quando você concebe uma cena que implica que a possui, esse objetivo se torna o padrão para o seu desejo se desdobrar. Jesus Cristo é o padrão de Deus, seu propósito que ele estabeleceu para a plenitude dos tempos. Cristo é o plano, a imagem que Deus entrou e tornou tão real que ele afirma que é a imagem. O plano de Deus se desenrolou completamente em mim. Quando acordei, não sabia que tinha dormido e 1959 anos fugiram como se não tivesse existido. Isso é verdade para todo filho nascido de mulher, pois todos estávamos reunidos e unidos a ele em uma morte como a dele. Portanto, certamente estaremos unidos a ele em uma ressurreição como a dele. Blake, escrevendo em 1794, sabia que 1800 anos haviam fugido quando ele, Enitamon, acordou. Blake sabia que ele era a emanação, a sombra que Deus entrou e se identificou. Blake nos diz que foi a imagem que despertou, sabendo que ela não havia dormido. A emanação é sempre feminina. Eva saiu de Adão. Todo desejo é feminino, independentemente do que seja, seja uma casa, dinheiro ou um carro novo. A imaginação

fosse eu que, quando ele acordou na tumba, eu não sabia que tinha dormido. Na verdade, eu não sabia que tinha sido colocado lá, pois havia me tornado um só. Em seu livro de Milton, Blake nos diz que, quando entrou na sombra, apareceu para os que estavam na imortalidade como um dormia em um sofá de ouro. Mas para si mesmo, ele era um andarilho perdido na noite sombria. Essa não era a história de todos? Perdida e confusa, a imaginação é fiel à imagem que assumiu, dizendo: eu sou John, eu sou Ray, eu sou Natalie. Agora, na imagem do ser pelo qual me apaixonei, Neville é a minha emanação, minha sombra e a imagem pela qual tenho sido fiel. Muitas vezes eu me considero um andarilho na noite sombria, confuso e sem saber para onde pedir um dólar. Mas aqueles que contemplam a morte me viram como um adormecido em um sofá de ouro. Eles sabiam o propósito por trás da minha entrada no estado de sono, mas não sabiam o que eu estava experimentando. Você está neste mundo porque está apaixonado pelo ser que acredita ser. Você pode dizer que isso não é verdade, mas eu digo que é impossível que um pensamento maior que ele saiba. Não acredite em alguém que afirma acontecer. Não acredite em alguém que afirma amar mais alguém do que a si próprio, pois não ama. É impossível que o pensamento seja maior do que a imagem que acredita ser. Sim, você quer companhia, segurança e saúde, pois tudo isso faz parte da imagem pela qual você se apaixonou e entrou. Agora você está vivo porque você, um ser vivo, deu a imagem chamada pelo seu nome terreno à vida. E você transformará em um espírito vivificante, porque é isso que você realmente é. Antes que esse drama chamado vida começasse, você predeterminou um padrão perfeito chamado Jesus Cristo, que o levaria de volta ao local onde estava antes de entrar na imagem. Agora, neste mundo, um homem que deseja ser um sucesso nos negócios pode tentar mapear um padrão, uma cena que implicaria que ele tem sucesso que deseja. Então, se ele entrar em cena e acreditar em sua verdade, o padrão de sucesso se revelará e o mundo o confirmará. Mas ele deve persistir a imagem do sucesso, assim como Deus persistiu, pois chegará o dia em que Deus despertará e expressará o sucesso que acredita ser. Deus entra na imagem de todo filho nascido de mulher para lhe dar vida. Naquele momento, o eu real e imortal de Deus é, para aqueles que habitam a imortalidade, como alguém que dorme em um sofá de ouro. Mas para si mesmo, ele parece um andarilho perdido na noite sombria. Chegará o dia em que ele acordará e, desconhecido para ele, 1.800 ou 2.000 anos terão fugido como se não tivessem existido. Use a mesma técnica que Deus usou para se tornar você. Como alguém cujo nome é para sempre, eu sou. Deus se apaixonou por você, sua imagem, e a inseriu. Agora, sabendo que você é, você diz que sou. Então Deus está ocupando sua imagem e agora responde ao nome que você recebeu no nascimento. Intrigado com a ideia de se expressar em um corpo de carne e osso, Deus entrou nesse corpo sonhando que é Neville. Deus se deitou dentro de mim para dormir e, enquanto dormia, sonhava que era eu. Por 1.959 anos depois, quando Deus acordou, eu não sabia que havia dormido. E refletindo, era como se não tivesse sido, pois quando Deus alcançou seu objetivo, que era despertar, e estava consciente do fato de que era Ele quem amava, o tempo todo desapareceu. Antes de despertar, existem barreiras que separam Deus e a sua imagem. Mas uma vez que seu objetivo é alcançado, Deus desperta para a consciência de que Ele e sua imagem são um. Esta é a história que o mundo celebra e chama de Natal. O Natal não é a encarnação de Deus, mas o despertar do homem como Deus. Tendo adormecido e entrado em sua imagem, Deus fez disso um ser vivo. No caso de Blake,

levou 1800 anos. Por que são necessários 2000 e outros 1000 anos para despertar? Depende do grau em que Deus está perdido no sono. Até que ponto você está perdido no seu sonho de sucesso? Seu mundo é seu sonho empurrado para fora. Quando você pode se convencer 100% de que é bem-sucedido, o sucesso é seu. Você deve se tornar tão intenso que se esquece completamente de que era apenas um desejo. Você deve domesticar o novo estado selvagem em que entrou até que a sua naturalidade o faça esquecer todo o resto. Foi assim que Deus se tornou você. Jesus Cristo, o padrão de salvação de Deus, começa a se desdobrar quando você acorda e ressuscita do túmulo que Deus entrou, sendo a própria vida. Deus entrou em você, sua sombra que não tem vida própria, e o tornou viva. Entrando na porta da morte, sua imagem, Deus, jazia no túmulo dessa imagem, em visões da eternidade, até que ele acordasse. No Antigo Testamento, a pergunta é feita: desperte, Senhor, desperte, por que nos rejeitar para sempre? E no Novo Testamento, o Senhor desperta para descobrir que ele é um com a imagem pela qual se apaixonou. Tendo se apaixonado por ser você individualmente, quando Deus acorda, você é ele. Isso é Natal. Quando Deus encarnou-se na imagem pela qual se apaixonou, o tempo foi dividido entre antes de Cristo e depois de Cristo. Blake nos diz para ele: levou 1800 anos para Deus mudar de antes de Cristo para depois de Cristo. No meu caso, foram 1959 anos. Cada caso é diferente. Como nos dizem, cada um por sua própria ordem. Não sei se essa ordem foi predeterminada ou não, pois o livro de Efésios nos diz que ele nos destinou a ser seus filhos por meio de Jesus Cristo, de acordo com o propósito de sua vontade. O Deus que sonhou em mim é o mesmo Deus que sonha em você. Era realmente uma ordem que eu não podia ter despertado antes de 1959 anos? Eu não sei. Só sei que foi o ano em que Deus despertou em mim. Mas não sabia que havia adormecido naquele crânio. Mas quando eu emergi, o simbolismo registrado como revelador no nascimento de Deus me cercou. Foi nesse momento que Deus acordou e nasceu em uma região mais elevada de seu ser, tendo-se identificado com aquele a quem amava. Esse foi criado e nasceu como Deus. Deus está apaixonado por sua imagem, sua sombra que, por um reflexo no óleo ou na água, está morta. Não tendo vida em si, Deus ama tanto sua sombra que entra nela e sonha que é ela, sendo um espírito vivificante. Deus primeiro anima a sombra e ela se torna sólida e real em seu mundo. Ele anda e fala, conhece tristeza e alegria, doença e saúde, até que o sonho esteja completo. Então Deus desperta um padrão pelo qual ele saberá que chegou ao fim. Esse padrão foi predeterminado. O primeiro segmento é despertar e ressurgir de seu sono da morte, para ser designado filho de Deus no poder. Então ele descobre sua paternidade quando seu filho o chama de pai. Um breve intervalo depois, ele se divide em dois. Este é o sacrifício dele por essa conquista maravilhosa, fundido com o seu sangue que ele encontra na base de sua coluna. Deus ascende como uma serpente ardente. Então a santificação final vem na forma de uma pomba, que desce e o sufoca com amor, pois Deus agora realizou o que se propôs a fazer. Você pode imitar Deus enquanto estiver aqui neste mundo. Se, por exemplo, você deseja ser um grande artista, aclamado em todo o país, traça um plano de sucesso, assim como Deus traçou um plano de realização que ele chamou de Jesus Cristo. Existem várias maneiras de imaginar o sucesso. Escolha uma cena que implique que você já alcançou o sucesso. E quando ela se desenrolar, você saberá como ela aconteceu. Faça isso e você está testando o poder infinito que realmente é.
Tendo entrado na sombra que me imagino ser, ando pela terra imaginando de onde vem o próximo dólar. No entanto, aqueles na grande eternidade me veem sonhando em um sofá dourado. Mas ainda sou fiel e mantenho a visão divina em tempos de angústia. Então, como uma mulher em trabalho de parto que sofre suas dores, depois que a criança nasce, a dor é esquecida no trabalho de satisfação. Assim é quando o Natal chega e você, individualizado, se torna Deus. A mesma técnica que Deus usou para torná-lo real pode ser usada para criar seu desejo. Blake disse: se o espectador pudesse entrar na imagem em sua imaginação, aproximando-se dela na carruagem ardente do pensamento contemplativo, se ele pudesse fazer um amigo e companheiro de uma dessas imagens, ele se levantaria da sepultura e se encontraria seu Senhor no ar, e então ele seria feliz. Deus entrou à sua imagem dando-nos vida. Sendo um espírito vivificante, Deus quer que sejamos exatamente como Ele é. Então, Ele traçou o padrão de que através dEle podemos ser Deus. Quando cumprimos completamente seu padrão predominado, a barreira será derrubada e seremos um com o infinito. O Natal consiste em uma série de eventos que começam quando Deus desperta na sombra em que Ele entrou. Levantando-se, Deus deseja sair. E como todas as coisas são possíveis para Deus, Ele empurra e um selo aparentemente inquebrável cai e um poder infinito sai. O simbolismo predominado deve estar lá. Caso contrário, a visão é um esboço indicando proximidade. É uma sombra projetada antes de coincidir com a visão real. Essas visões estão registradas nos 4 evangelhos, dos quais 3 foram escritos em cerca de 150 d.C. Os estudiosos acreditam que o livro de João foi escrito no final do primeiro século, no entanto, possibilitando que ele se baseasse no material de origem de todos os outros. João elimina a história de uma genealogia ou nascimento virginal, mas enfatiza a necessidade de renascimento. Ele não diz como é feito, mas usando a palavra outra coisa, ele diz que o nascimento é de cima. Há 2 nascimentos. O primeiro é do ventre da mulher e o segundo do túmulo acima. E cada nascimento é essencial. Além disso, você deve se levantar da mesma maneira que Moisés levantou a serpente no deserto. João afirma que o próprio Deus se tornou você, dizendo: o princípio era o Verbo, e o Verbo estava com Deus, e o Verbo era Deus. O Verbo se fez carne e habita em nós. Aqui vemos que Deus se tornou carne como você é e diz: eu sou. Então Deus é encarnado como um ser animado, mas isso não é suficiente. Ele quer que você seja como Ele é. E Deus é um espírito que dá vida. Para fazer isso, seu padrão deve ser cumprido. E quando é, você entra em uma esfera completamente diferente, chamada Reino dos Céus. Tendo se apaixonado por sua imagem, Deus entrou naquela sombra e a fez viva ou adormecer. Agora, sonhando que Ele é homem, Ele ama você. O ser com o qual você identifica hoje pode não estar apaixonado por ser pobre, mas não é você. Você pode ser rico se esse for seu desejo, mas está apaixonado por ser você mesmo. Você não abandonaria sua individualidade por nenhum outro ser. Você pode querer ter o que outra pessoa tem, mas não se precisar renunciar à sua identidade. Ao mesmo tempo, aquilo com o qual você se identifica era apenas uma sombra, uma imagem que Deus entrou. Estava morto e, pela entrada de Deus, Ele fez disso servo. Quando Deus acorda, esse ser vivo se torna um espírito vivificante. Se é um verdadeiro despertar e não apenas um tona, o drama chamado Jesus Cristo vai desdobrar-se em 60 dias, como predito nas Escrituras. Não desanime se as suas visões sombras. A promessa será cumprida, pois você está mantendo a visão em uns de angústia. Às vezes, como Pedro, você pode ter negado que você é Deus, mas aí está mantendo a visão divina. Eu apaixonei por ser Marvel, como se

apaixonou. E no final você acordará como Deus individualizado. Você se conhecerá como um espírito vivificante ao avançar para uma individualização cada vez maior. Esse é o objetivo de todo o drama. E é isso que significa Natal. Quando isso vai acontecer, eu não sei. Blake certamente não tinha 1800 anos de idade, julgando pelo mundo de César. Ele nasceu em 1757 e escreveu seu poema Europa em 1794. Blake estava a falar desse segundo nascimento, acreditando que se estivéssemos unidos a Cristo em uma morte como a dele, estaremos unidos a ele em uma ressurreição como a dele. Blake encarou essa divisão do tempo entre antes de Cristo e depois de Cristo como o começo, afirmando que ele era um com Deus quando, apaixonando-se por sua imagem, tornou-se uma individualidade universalmente difusa. Começando como fizemos, o Deus nele levou 1800 anos para completar o drama e despertar. Em seu poema Europa, Blake fala do homem da caverna e de suas cinco aberturas. Seus olhos, que veem apenas uma pequena parte do infinito. Seus ouvidos, que ouvirão a música dos céus. Sua respiração e boca, totalizando quatro. Mas Blake não nos diz onde está o quinto. Ele, no entanto, nos diz que, através dessa abertura, o homem pode sair a qualquer momento e voltar. Mas o homem não escolhe fazê-lo. O que é isso senão a imaginação? Parado aqui, eu posso me imaginar em outro lugar. Que abertura eu uso para me imaginar lá? A quinta das cinco aberturas do homem da caverna. Em breve, o mundo cristão celebrará esse maravilhoso mistério que é completamente incompreendido. Mas um dia você, individualmente, experimentará as Escrituras e conhecerá o verdadeiro mistério do Natal. Então você também dirá que acordei e não sabia que tinha dormido. A sensação é de acordar, não de ressurreição. Você sabe que está no seu túmulo, mas no seu crânio, por causa de um conhecimento inato. Você empurrará por dentro e a pedra rolará para longe quando você nascer de cima. Três testemunhas estarão lá. Dois negarão seu nascimento e um confirmará, pois você está cumprindo as Escrituras, onde duas ou mais pessoas concordam em testemunho. É conclusivo. Uma testemunha declara você como o pai da placa, a criança em volta em panos. Você, o pai, testemunha o evento e as Escrituras, a palavra escrita de Deus, confirmam. Então, você tem três testemunhas, todas concordando em testemunho. A Bíblia, você e uma terceira. Esta é a história do Natal, o tempo em que a profecia feita a você antes que o mundo era, se cumpriu. Agora deixe-nos ir para o silêncio.

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0: 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Na carta de Paulo aos Colossenses, ele disse: eu me esforço para que você tenha as riquezas de um entendimento seguro e o conhecimento do mistério de Deus em Cristo. Agora, você pensa que não há mistério para Cristo e acredita, como qualquer cristão acredita, que Cristo é Jesus, o Filho de Deus. Mas Paulo não afirma isso. O que Paulo está a tentar fazer é mudar suas ideias fixas do passado, para que você tenha a mente.

mesma compreensão e conhecimento seguros do mistério de Deus e de Cristo que ele tem. Paulo não diz que Cristo é a nossa vida humana. Agora, se você pegasse todas suas experiências ao longo de todas as gerações e a condensasse em uma única juventude, seria Davi. É ele que flui a semente de Cristo. Este é o mesmo Davi que foi ungido pelo Senhor e disse que daria a luz a um filho que se tornaria o filho do Senhor, sendo um com o Senhor. Em outras palavras, Davi criará um ser que é seu pai. Esse é o mistério. Alojado em você, um ser humano, está a semente de Cristo, que brotará e florescerá como Jesus, o Senhor, até que Davi seja formado em você. Você pode descrever Cristo de várias maneiras, mas ninguém pode dizer Jesus é o Senhor, excepto pelo Espírito Santo. Isso é verdade, pois o Espírito Santo traz à sua lembrança tudo o que lhe foi dito no começo. Para entender isso, vejamos a parábola do filho pródigo. Na história, quem ficou em casa reclamou porque, quando o filho que entrou no estado pródigo voltou, o pai matou o bezerro gordo e lhe deu o roupão e o anel. Ele recebeu sapatos para os pés e muito foi feito sobre ele. Então o pai disse: filho, tudo o que é meu é seu. É certo que devemos nos alegrar e nos alegrar por isso. Seu irmão estava morto e ele está vivo. Estava perdido e foi encontrado. Posso lhe dizer, antes de entrar neste mundo de tribulação e morte, você era Deus Pai, mas não o conhecia. Você teve que entrar nessa experiência para saber que o mundo é seu e tudo dentro dele. E como é tudo do Pai, a única maneira de você saber que tudo é seu é se tornar o Pai. Você poderia possuir a terra, mas se não soubesse que tudo nela era seu para ser capturado, poderia morrer de fome sem saber como apropriar-se. Antes de você entrar nesse mundo, você era, mas não sabia que era. Então não sabia tudo o que possuía. Deixando a consciência do ser, você veio aqui e se perdeu, enquanto sua consciência vagava de estado para estado. Mas quando sua jornada chegar ao fim, você retornará à sua consciência celestial. Então, o Pai o abraçará e colocará seu manto e anel de autoridade sobre você. Você receberá o bezerro gordo, que é um símbolo de abundância. Sapatos serão colocados sobre seus pés para designar sua liberdade, pois apenas os escravos ficam sem sapatos. Então, o que é personificado como humanidade estará diante de você para revelar sua paternidade. Isso não está explicado nas Escrituras, mas como Blake disse, e ele era bastante estudioso nas Escrituras, aquilo que pode ser explicitado ao idiota não merece meus cuidados. Os profetas e os apóstolos queriam despertar as faculdades do homem para agir. Eles não soletraram tudo para que o homem cavasse e encontrasse a semente dentro de si. Todo filho nascido de mulher contém essa semente de Cristo incorruptível, que possui o poder da autoexpressão e autodesenvolvimento. E todo homem está destinado a amadurecer e se tornar seu próprio pai. Se você sai da humanidade, a humanidade é seu pai. E se o símbolo da humanidade é Davi e você sai de Davi, ele é seu pai. Mas não para sempre. Tendo plantado a semente de Cristo na humanidade, com o tempo ela florescerá e trará satisfação a tudo o que nela estava contido. E quando a humanidade estiver cumprindo completamente seu trabalho, você olhará para trás e verá Davi, aquele que o gerou no mundo dos tempos diante de você e chamando você de pai. Então você terá amadurecido, pois se tornará o pai de seu próprio pai. Esse é o mistério de Cristo, pois o Senhor, falando por meio do seu profeta Samuel, disse-lhe que quando vocês estiverem reunidos e se deitarem com os seus pais, levantarei seu filho depois de você, que sairá do seu corpo.
Eu serei seu pai e ele será meu filho. Saindo do seu corpo, ele parece ser um filho, mas é ele quem diz: meu pai é quem você chama de Deus, pois eu conheço meu pai, pois ele e eu somos um. Todo mundo um dia descobrirá que ele é Deus Pai, cujo filho é a humanidade. Posto em foco como um único ser chamado Davi. Espero que você entenda, pois não posso explicar mais claramente. Estou lhe contando minhas experiências das Escrituras. Não estou a fabricar, acrescentar ou especular sobre eles, mas explicando as Escrituras da maneira mais clara possível. Pois eu, como Paulo, luto por você, para que você tenha todas as riquezas de um entendimento seguro e do conhecimento do mistério de Deus em Cristo. O termo mistério de Deus em Cristo é usado para expressar a raça humana e o indivíduo que alcançou o ideal que Davi representa. A raça humana, certamente, não é ideal. Ele está disperso e sempre em guerra, mas quando a corrida termina, suas experiências são reunidas em um único e belo ser. Enquanto a humanidade está dispersa, sua beleza não pode ser vista, mas no final da jornada, todo o seu horror é reunido e personificado como um jovem glorioso chamado Davi, filho de Deus, que é o próprio Deus. Foi Deus quem se enterrou na humanidade. E no final, Deus sai da humanidade. Saindo, ele é filho da humanidade. Mas quando Davi aparece, ele é filho de Deus, revelando seu pai. Quando essa semente de Cristo florescer e frutos em você, individualmente, você compartilhará o fruto do seu trabalho, dizendo a todos que o ouvirem sobre o mistério de Cristo. Você notará na história do filho pródigo que foi o segundo filho que saiu. É sempre o segundo filho. Caim matou Abel, o segundo filho. Isaac, o segundo filho de Abraão, foi oferecido em sacrifício ao Senhor. Somos informados de que o Senhor amou Jacó, o segundo filho, e odiou Esaú. Dizem que Judá gerou os gêmeos de Tamar, que, quando o primeiro saiu, a parteira colocou uma corda vermelha em volta do dedo para identificação. Mas quando ele puxou a mão para trás, o segundo filho, Pérez, saiu. Leia a genealogia de Jesus e você encontrará todos esses segundos filhos registrados lá. Pois esse segundo filho não é um filho que sai do ventre de uma mulher, mas a escolha de Deus. Você foi escolhido por Deus antes da fundação do mundo. Então você saiu para saber que é um com Deus e que não há nada além de Deus. Não importa quantos bilhões de nós existem aqui, agora e quantos mais virão. Há muitos que restam para uma era futura. Eles sairão eventualmente, mas todos voltaremos como Deus Pai antes de decidirmos outro empreendimento no mundo da morte. Você é abençoado porque é o segundo filho e amado por Deus. No estado de Jacó, Deus lhe disse: eu sou sua herança. Como você vai saber que isso é verdade? Você saberá quando o Filho de Deus te chamar de pai. Pois quando ele o fizer, você herderá Deus. A história das Escrituras é a mais fantástica e incrível que você pode ouvir e aceitar. Você acredita que se tornará o pai de seu próprio pai. É incrível, mas é verdade, pois é exatamente assim que o livro de Mateus começa. O livro da genealogia de Jesus Cristo, filho de Davi, filho de Abraão. Agora, essa genealogia é invertida, pois a Bíblia se baseia em uma inversão peculiar de ordem. Por toda a Bíblia, o segundo se torna o primeiro, até o fim, quando você se vê saindo da humanidade. Então a humanidade se congela e se forma em um único ser, fica diante de você e o chama de pai. Eu saí da humanidade, pois saí dessa vestimenta da morte e nasci do alto. 5 meses depois, vi a humanidade fundida em um único ser, diante de mim e me chamando de pai.
Então eu soube que havia experimentado esse estado para me juntar ao ser celestial chamado Jesus, o Senhor. Agora sou um com a personificação de todos aqueles dentro dos quais a semente de Cristo entrou em irrupção e floresceu em frutos. Pois Davi, a personificação da soma total de humanidade e suas experiências, me chamou de pai. Pense nisso e você encontrará Davi, aquele que foi ungido com o destino do senhorio. Disseram a Samuel que se levante e unja, tomando o óleo sagrado. Ele ungiu Davi no meio de seus irmãos e daquele dia em diante, Davi nunca perdeu uma batalha. Embora Davi tenha feito tudo o que o homem é acusado de fazer, o Senhor nunca o condenou porque Davi estava sempre a fazer a vontade do Senhor. Foi o Senhor quem disse: "Encontrei em Davi, filho de Jessé, um homem segundo o meu coração que fará toda a minha vontade." Tudo é a vontade do Senhor. Como eu quis, assim será. Pois como propus, assim permanecerá. Meu espírito não voltará até que eu tenha executado e realizado as intenções da minha mente. Nos últimos dias, você entenderá perfeitamente. No jornal de hoje, li onde a máfia, quem quer que fosse, queria vender as lojas da A&P, um certo detergente, e quando a A&P recusou, dois gerentes foram baleados e durante um período de 2 anos, seus armazéns foram queimados, custando às lojas mais de 50 milhões de dólares. Um jovem de 20 anos foi pego. Ele foi usado como o homem da frente, enquanto seus chefes com bilhões permanecem escondidos. Isso é conhecido como causas aproximadas. O jovem será julgado e condenado por um emprego pelo qual recebeu 100 dólares. Mas em sua mente, ele se orgulhava de servir aqueles que eram tão poderosos. Você pode se perguntar quem bem pode resultar dessa experiência, mas será? O tempo provará que tudo é bom, pois todas as coisas funcionam para o bem daqueles que amam o Senhor. Não há algo que o Senhor não possa resolver, porque Ele é o artista mestre. Aquilo que você e eu julgamos como discórdia será resolvido em perfeita harmonia. Então, um dia, toda a experiência estará diante de você, reunida em um único jovem cuja beleza é tão grande que você não pode acreditar que ele poderia ser a soma total de todos os horrores pelos quais você passou. Davi é a personificação da raça humana e sua beleza é indescritível. E quem é o pai dele? Eu sou. Então, quando a pergunta é feita, o que você pensa do Cristo? De quem ele é filho? Eles responderam: o filho de Davi. Então ele perguntou: por que que Davi no Espírito o chamou de Senhor? Se Davi o chama assim de Senhor, como ele pode ser filho de Davi? Nos tempos antigos, uma criança sempre se referia ao pai como meu Senhor. Quando Davi está diante de você, ele está na presença de um chamado Jesus e chama você, meu pai, meu senhor. Como Paulo, estou lhe dizendo quem sou e você ainda não entende. Mas agora eu vou para meu pai e seu pai, para meu Deus e seu Deus, pois eu e meu pai somos um. Permaneça onde está agora, até ser vestido com o poder de entender as coisas que tenho tentado lhe dizer. Pois luto por você para que você tenha todas as riquezas de um entendimento seguro e o conhecimento do mistério de Deus em Cristo. Compartilhei o mistério de Deus de Cristo com você esta noite. A palavra Cristo é usada como a raça humana completamente personificada na forma ideal como Davi e também do indivíduo que realizou esse ideal. Todos em quem esse ideal é realizado tornam-se um com o único e único Jesus. No minuto em que o mistério de Cristo, de Deus, é realizado em você, você é o Senhor Jesus. Embora ainda tenha sua identidade atual e aqueles que o conhecem pelo seu nome continuam a vê-lo como seu amigo.
Mas quando você tirar essa roupa, será pela última vez, pois você é o Senhor Jesus. E quando estiver aqui, você pode colocar suas roupas no que o mundo chama de sono. E como o Senhor Jesus faz o seu trabalho, incitando aqueles que você atraiu a si mesmo para um estado acelerado. Noite após noite, tento abrir os olhos para que você não continue no sono da morte. Então volto a essa peça chamada Neville e a recolho por causa das minhas obrigações neste mundo. Toda noite eu entro nessa maravilhosa consciência, mas sei que minha verdadeira herança não será minha até que eu tire essa roupa de carne pela última vez. Então, sem perda de identidade, serei um com o Senhor Jesus. Você veio a este mundo com o propósito de saber o que possui. Foi dado a você, mas você não o conhecia e não pode saber até sair do seu lar celestial para entrar no mundo da morte. O filho que permaneceu foi informado: tudo o que é meu é seu. É justo que nos alegremos e nos alegremos, pois esse seu irmão estava morto e está vivo. Estava perdido e foi encontrado. Incapaz de aceitar o desafio, o filho mais velho permaneceu com o pai e serviu-o da maneira maravilhosa e inconsciente, assim como as funções do seu corpo o servem da maneira inconsciente. No momento, o que você comeu no jantar está sendo digerido, assimilado e incorporado ao seu corpo como osso, tecido e sangue. O que você não pode assimilar, o corpo expelirá inconscientemente do seu sistema. Tudo faz parte de você, ainda desempenhando seus papéis inconscientes. Você e eu viemos desempenhar papéis conscientes no corpo de Deus. E esse papel consciente deve ser o próprio Deus. Pois só existe o despertar de Deus e o despertar continuará para sempre. Havia um limite de quantos ele traria para este mundo de tribulação e morte a qualquer momento. Eles são medidos pelo número de filhos de Deus que ele escolheu em si mesmo antes que o mundo fosse. Todo o mundo está destinado a descobrir a paternidade de Deus dentro de si. Ele saberá disso quando a humanidade se transformar em um único ser e chamar de pai. Todo papel humano que alguém poderia desempenhar, quando resumido, é Davi. Aquele que você um dia sairá para nascer de novo. Então, amadurecendo, você perceberá que ele não é seu pai, mas seu filho, pois Davi, no espírito, o chamará de pai. Espero que isso esteja a ficar mais claro para você, pois é tão importante que você entenda a distinção entre os dois usos da palavra Cristo. Ele não é apenas aquele em que a ideia foi atingido, mas é a humanidade que contém o ideal na forma de uma semente preciosa e incorruptível. Essa semente de Cristo contém em si o poder da autoexpressão e autodesenvolvimento e germinará, brotará e florescerá em você. Então, a soma total de todas as suas experiências humanas estará diante de você em toda a sua beleza celestial e o chamará de Pai. A história de Jesus é uma parábola encenada para nos instruir. Quando Paulo percebeu isso, ele disse: ó Gálatas, tolos, que te enfeitiçou, diante de cujos olhos Jesus Cristo foi retratado publicamente como crucificado. Você é tão tolo por ter começado com o espírito que vai começar a adorar algum pequeno ser de carne? Você recebeu esse entendimento por obras da lei ou por ouvir a história com fé? Bem, o mundo cristão terminou com a carne. Eles veem Jesus como um corpo de carne e osso. Mesmo que ele nos diga no Evangelho de João: eu e meu Pai somos um, e meu Pai é Espírito. Se você e seu Pai são um, e seu Pai é Espírito, você não é Espírito. Vocês que começaram como espírito vão acabar como carne. Hoje, toda a comunidade cristã adora um homem de carne e osso. Mas como Paulo, não vou mais ver nenhum caráter de escrituras como humano. Mesmo que eu tenha visto Cristo no ponto de vista humano, não o considero mais assim. Agora eu vejo a Bíblia inteira como uma alegoria.
Paulo deixa bem claro quando diz: a história de Abraão é uma alegoria, como judeu devoto. Paulo pensou que Abraão, Isaac e Jacó viviam como homens segundo a carne. Mas quando os seus olhos foram abertos, ele viu todos os personagens das Escrituras como pano de fundo, estados eternos espirituais que culminam naquele em que floresce o ideal. Então ele soube que não podia ver o ideal de florescimento como carne, quando todos os outros são espírito. Todos os personagens das Escrituras são estados eternos do espírito, através dos quais a alma imortal passa e chega ao estado final chamado Jesus. Quando a semente chamada Isaac, que foi plantada em você no começo dos tempos, se concretiza, você descobrirá que o segundo filho é sempre sacrificado. Abel, Isaac, Jacó, um após o outro, culminando no único grande ser que é o próprio Deus. Espero ter esclarecido, pois luto por você para que você tenha todas as riquezas de um entendimento seguro e do conhecimento do mistério de Deus em Cristo. Espero que, ao ouvir a palavra Cristo, você não pense em algum ser histórico que viveu 2000 anos atrás, mas entenda a grande distinção entre os dois usos da palavra, um representando a humanidade em sua forma ideal e o outro representando o homem daquela raça humana em que o ideal foi alcançado. Todos em que esse ideal é atingido são Jesus Cristo, e todos saberão que são Ele sem perda de identidade. Esse é o grande mistério. Portanto, quando você ler a Bíblia no futuro, lembre-se dessa importante divisão referente ao uso da palavra Cristo. Em um minuto você está falando em nome do Pai, e no outro momento seguinte em nome do Filho. Aprenda a discriminar os dois e verá como a mesma consciência está a desempenhar as diferentes partes. Você está a fazer a sua parte agora, fazendo a vontade de Deus. Você o tocará exatamente como foi lançado e como será consumado. E lembre-se, apesar dos horrores do mundo, o resultado final será lindo. Você verá esta beleza do resumo quando Davi o chamar de pai. Esse era o plano antes do início dos tempos. No estado de Abraão, recebemos uma prévia do que experimentaríamos, mas não sabíamos que, no final, nos tornaríamos o próprio Deus. Como o homem podia acreditar quando o filho que permaneceu reclamou que nunca recebeu um filho sequer? Ele não conseguia entender como. Quando o que era tão inútil retornava, recebia o bezerro gordo, a túnica, o anel e os sapatos. Foi-lhe dito, mas ele não conseguia entender. Muitos anos atrás, tive uma visão para ilustrar esse ponto. Encontrei um enorme mar de girassóis, cada um com um rosto humano e cada flor enraizada na terra. Quando alguém balançava, todos balançavam. Se alguém sorria, todos sorriam. Eles se mudaram em uníssono. Enquanto eu, certamente não tão bonito quanto eles, sabia que eu era mais livre do que qualquer um deles. Ninguém poderia se destacar daquele chão. Ninguém poderia franzir a testa se os outros não sorrissem. Ninguém poderia ficar ereto se os outros se curvassem, pois todos se moviam em uníssono. Eles eram os filhos que nunca saíram. Mas eu, depois de deixar meu lar celestial e atravessar o inferno até aquela visão, sabia que desfrutava de uma liberdade que eles não podiam conceber. Eu estava livre para andar entre eles, sorrir, rir, chorar e me curvar, enquanto eles não podiam fazer uma coisa independentemente da outra. Eles não sabiam que tudo era deles para serem tomados, mas você que saiu do Pai retornará ao Pai como Pai, sabendo que tudo é seu. Então você entenderá o Salmo 50. Se eu estivesse com fome, não lhe daria, pois o mundo é meu e está nele. O gado em 1000 colinas é meu. Eu estava com fome de matar e comer. Por que pedir permissão a qualquer homem para usar o que lhe pertence?
Esta é a história das Escrituras. Mas o homem não tem conhecimento de sua herança até nascer do alto. A partir de então, ele não se preocupará mais em realizar seus desejos. Ele saberá que eles já são reais. Mas até aquele dia, aplique a lei a qualquer desejo do seu coração, assumindo que você o possui. Durma como se fosse verdade e será atraído por você. Continue aplicando a lei para esses muitos fins até que a semente de Cristo desabroche. E quando isso acontecer, seu corpo carnal sairá pela primeira vez, pois você saberá que é o Senhor Jesus. Ninguém pode dizer que Jesus é o Senhor, excepto pelo Espírito Santo. E quando o Espírito Santo vier, ele trará à sua lembrança todas as coisas que lhe contém, encenando o drama dentro de você. Tendo visto a prévia da peça antes do início da jornada, quando o fim chegar, você entrará na peça para descobrir que você é Deus, o Pai. Agora vamos ao silêncio.

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